0: Todos os dias, toneladas de materiais recicláveis são descartadas no Brasil, mas boa parte desse lixo ainda acaba no lugar errado.
1: Para mudar essa realidade, o governo do Brasil lançou uma campanha nacional para incentivar a separação correta dos resíduos dentro de casa.
0: A meta é triplicar os índices de reciclagem no país, que hoje giram entre 8 e 9%.
2: A reciclagem começa dentro de casa, um gesto simples capaz de transformar resíduos em renda, inclusão social e preservação ambiental. E apesar dos avanços, o Brasil ainda recicla pouco. Ao todo, são 80 milhões de toneladas de lixo reciclados por ano, cerca de 382 quilos por brasileiro. Os serviços públicos recuperam apenas 4%. Enquanto o índice chega a 8% quando se contabiliza o trabalho essencial dos catadores autônomos. O secretário executivo da Secretaria-Geral da Presidência da República, Ari Moraes, defende que quando o lixo é separado corretamente, todos ganham.
3: Então tem estudos que dizem que o material que chega misturado, principalmente o material orgânico, o material seco na cooperativa, né, vai ter que separar. Que depois vai virar rejeito, porque ele não fica comerciável, não fica economicamente viável. Então ele perde 2, 3 dias de trabalho da sua vida. Então, para os catadores, para a geração de renda para eles, é fundamental que o material seja segregado corretamente na fonte, já na sua casa, na sua empresa, para que possa chegar um material mais limpo e de melhor qualidade.
2: Os desafios são muitos. Resíduos orgânicos misturados aos recicláveis, restos de comida, vidros quebrados e até materiais perfurantes ainda chegam diariamente às cooperativas. Além de reduzir o aproveitamento dos materiais, o descarte incorreto coloca trabalhadores em risco, avalia o gerente operacional de uma empresa de reciclagem em Brasília, Jorge Ribeiro Dias.
4: Porque se o material chega na cooperativa melhor, vai facilitar o trabalho do cooperado e ele vai vender um material de melhor qualidade. Além desse ganho ambiental que tem, ainda vai gerar esse ganho social que rende renda para as pessoas.
2: O governo do Brasil quer triplicar a reciclagem no país e lançou uma campanha nacional para ampliar a conscientização ambiental e fortalecer o trabalho das cooperativas.
5: O resíduo que você separa vira renda nas mãos de quem recebe. Valorize e respeite as catadoras e catadores. O descarte correto pode começar com você.
2: A orientação é simples. Papéis, plásticos, metais e vidros devem ser separados dos resíduos orgânicos. Reportagem Pablo Mundim.
1: Desde 2023, o BNDES, Banco Nacional de Desenvolvimento Econômico e Social, recebeu mais de 500 mil pedidos de crédito rural de produtores do agronegócio.
0: Mas em 1% deles, as propriedades em questão tinham sido apontadas em indícios de desmatamento ilegal pelo MAP Biomas, um sistema de monitoramento colaborativo da vegetação nativa em todo o país.
1: Nesses casos, para evitar o fomento a quem prejudica o meio ambiente, os pedidos foram negados pelo banco.
6: O BNDES, Banco Nacional de Desenvolvimento Econômico e Social, rejeitou mais de 1 bilhão e 100 milhões de reais em pedidos de financiamento feitos por produtores rurais que tinham propriedades com indícios de desmatamento ilegal nos últimos 3 anos. O monitoramento de propriedades rurais é feito em parceria com o MAP Biomas, uma rede colaborativa de organizações não governamentais, universidades e empresas de tecnologia que monitora os biomas brasileiros via satélite. O objetivo desse trabalho em conjunto é evitar a concessão de financiamentos a quem pratica o desmatamento ilegal. O chefe do Departamento de Acompanhamento e Prevenção de Inconformidades do banco, Rafael Santelli, explica que o BNDES é um grande parceiro do agronegócio e valoriza a produção sustentável e ética no campo brasileiro. Mas o banco, de acordo com Santelli, não é complacente com o agro que destrói o meio ambiente.
7: O BNDES é uma das maiores instituições apoiadoras do setor agropecuário, sem dúvida alguma. Mas é claro, o agronegócio sustentável. Está dentro da estratégia do banco apoiar a agricultura sustentável. sustentável, preservação das florestas, transição justa para uma economia neutra em carbono. E a gente vem buscando apoiar os produtores que têm boas práticas de manejo, de sustentabilidade, agricultores inovadores. Então a gente vem buscando apoiar essas boas práticas no setor agropecuário, assim como nos demais setores da economia também.
6: O Norte e o Nordeste foram as regiões que tiveram o maior percentual de financiamentos evitados pelo BNDES por conta de indícios de desmatamento ilegal. 1,7% dos 6 bilhões de reais em financiamentos solicitados na região Norte e 1,7% dos quase 8 bilhões de reais da região Nordeste. Reportagem André de Barros Lima.
0: E a Polícia Rodoviária Federal também aproveitou a Semana do Meio Ambiente para divulgar números recordes de combate aos crimes ambientais em todo o Brasil, especialmente na Amazônia Legal.
1: Desde 2023, quando foi lançado o Plano Amazônia Segurança e Soberania, também conhecido como Plano AMAS, foram apreendidos 300 quilos de ouro nos 9 estados da Amazônia Legal.
0: A PRF também atuou contra o tráfico de drogas na região, com a apreensão de 107 toneladas de maconha e 32 de cocaína, além de armas e munições.
1: O prejuízo ao crime organizado inclui a inutilização de equipamentos utilizados no garimpo ilegal, como balsas, motores, tratores, escavadeiras, caminhões e até aviões e helicópteros.
0: Mais de 14 bilhões de reais foram anunciados hoje para fortalecer a agropecuária pelo programa Move Agricultura.
1: O valor vai ser investido em crédito para aquisição de tratores, colheitadeiras, plantadeiras e outros equipamentos para o campo.
0: O anúncio foi feito durante uma feira de tecnologia agrícola no município de Luiz Eduardo Magalhães, na Bahia.
1: O vice-presidente Geraldo Alckmin também anunciou o financiamento de 21 bilhões de reais para a renovação de frota de caminhões que deve atender as demandas logísticas do agronegócio.
8: Estão liberados 14 bilhões de reais para financiamento de tratores, implementos agrícolas, um ano de carência, 5 anos para pagar, juros em torno de 9% ao ano. A segunda boa notícia é o Move Caminhões, são 21,1 bilhões de crédito, 2 bilhões para ônibus, renovação de frota, melhora a logística, melhora a produtividade, melhora o meio ambiente, segurança automotiva para ajudar a mecanização da nossa agricultura.
0: Estudante do ensino médio e ainda não fez a sua inscrição para o Enem, atenção.
1: O Ministério da Educação ampliou o prazo de inscrições para as provas desse ano para até sexta-feira, dia 12.
0: O Exame Nacional do Ensino Médio seleciona estudantes para ingresso nas universidades públicas e privadas e institutos federais de educação superior.
9: A prorrogação foi anunciada pelo Ministério da Educação, MEC, e pelo Instituto Nacional de Estudos e Pesquisas Educacionais, Anísio Teixeira, INDEP. As provas continuam marcadas para os dias 8 e 15 de novembro. Vale ressaltar que ter direito à isenção da taxa não garante a inscrição automática. Quem recebeu a gratuidade teve a justificativa de ausência aceita na edição passada, participa do programa PED Meia ou conclui o ensino médio na rede pública neste ano, também precisa confirmar a participação no sistema. No caso dos estudantes da rede pública, a inscrição foi gerada automaticamente, mas é necessário acessar a plataforma para confirmar os dados, escolher o município de prova, a língua estrangeira e solicitar atendimento especializado, se necessário. Para os candidatos não isentos, a taxa de inscrição é de R$ 85,00 e agora pode ser paga até 17 de junho. O prazo para solicitar atendimento especializado e tratamento por nome social também termina nesta sexta-feira. Quem concluir o ensino médio em 2026 e participa do PED Meia recebe um incentivo adicional de R$ 200,00 desde que esteja presente nos 2 dias de prova. Para conferir todas as regras da edição e se inscrever, acesse enem.inep.gov.br/participante. Dilson Santa Fé, para a Voz do Brasil.
1: O Ministério da Saúde suspendeu temporariamente a aplicação da vacina contra a dengue, desenvolvida pelo Instituto Butantan.
0: Segundo o ministro da Saúde, Alexandre Padilha, a ação foi necessária após o sistema de vigilância registrar 42 reações severas em pessoas que tomaram o imunizante, incluindo 2 mortes.
1: Os casos equivalem a apenas 0,008% do total de 500 mil doses que já tinham sido distribuídas.
0: Mesmo assim, o ministro Alexandre Padilha explicou os objetivos para suspender a aplicação do imunizante.
10: Primeiro é a ação de precaução, que deve sempre guiar quem respeita a vida, quem respeita a ciência, ainda mais quando a gente está falando de vacinação. Segundo, para que Ministério da Saúde, Anvisa, Instituto Butantan aprofundem a investigação, tanto nos 42 casos, buscar fator de risco nessas 42 pessoas, identificar com pessoas que tomaram na mesma época, se tem alguma outra diferença em relação a essas pessoas, inclusive aprofundar a investigação sobre os 3 casos graves e os 2, em especial, que temos óbitos registrados, onde não existe informações suficientes para estabelecer uma causalidade entre a vacina e esses óbitos.
1: Importante destacar que esse imunizante nacional estava sendo aplicado apenas nas cidades de Botucatu, em São Paulo, Nova Lima, em Minas Gerais, e Maranguape, no Ceará, e ainda na região de Araguaína, em Tocantins.
0: Para quem tomou a vacina nos últimos 21 dias, a orientação do Ministério da Saúde é fazer o acompanhamento em uma unidade de saúde local para observar possíveis reações adversas.
1: E o Ministério da Saúde ampliou a capacidade de atendimento do SUS com a entrega de 300 equipamentos e a 185 municípios em todos os estados.
0: A modernização do Sistema Único de Saúde deve diminuir a fila de espera dos atendimentos em todo o país.
1: Os investimentos do novo PAC Saúde chegam a 546 milhões de reais e vão viabilizar 428 mil cirurgias eletivas por ano.
11: O Ministério da Saúde iniciou a segunda etapa da entrega de equipamentos para hospitais públicos e filantrópicos em todo o país. A ação prevê a distribuição de 150 novos combos cirúrgicos e 20 tomógrafos para ampliar os atendimentos especializados no SUS. Com investimento de 546 milhões de reais, os equipamentos devem permitir a realização de cerca de 428 mil cirurgias eletivas por ano. A ação deve reduzir filas e o tempo de espera dos pacientes. Os combos incluem equipamentos para cirurgias gerais e oftalmológicas, utilizados em procedimentos como vasectomia, laqueadura e cirurgia de catarata. Ao todo, 185 municípios vão ser beneficiados. As remessas começaram em fevereiro deste ano e seguem até o fim de junho. Além da entrega dos equipamentos, o Ministério da Saúde também garante instalação, treinamento das equipes e manutenção por 3 anos. A iniciativa faz parte do programa Agora Tem Especialistas e busca ampliar o acesso da população a consultas, exames e cirurgias pelo SUS, especialmente em regiões com menor oferta de atendimento especializado. Lucília Araújo para a Voz do Brasil.
0: Entre 2023 e 2025, o Brasil levou mais de 26 milhões de pessoas para fora da faixa de insegurança alimentar.
1: Isso levou as Nações Unidas a retirarem o país do mapa da fome.
0: O resultado refletiu a adoção de uma série de ações para aumentar a oferta de alimentos e a renda das famílias mais vulneráveis.
12: Moradora do Sol Nascente, região mais pobre do Distrito Federal, Keila de Souza Barbosa tem 7 filhos e está à espera de mais 2. Segundo ela, com crianças ainda muito pequenas, é difícil trabalhar fora. Keila revela que a fome já fez parte da rotina do lar, mas hoje a situação mudou. O sustento vem principalmente do Bolsa Família. O benefício chega a R$ 1.400 por mês.
13: Já passei fome, mas meus filhos, e hoje meus filhos já não passam mais, né? Então, assim, é um benefício que me ajuda muito.
12: O Bolsa Família é uma das ações do Plano Brasil Sem Fome, criado em 2023. A iniciativa reúne o trabalho de 24 ministérios para aumentar a renda, garantir comida saudável e dar proteção social. E é coordenado pelo Ministério do Desenvolvimento e Assistência Social, Família e Combate à Fome. Valéria Buriti, secretária extraordinária de combate à pobreza e à fome, explica que o plano nasceu num momento crítico e foi estruturado como uma das prioridades do governo do Brasil.
14: Era 33 milhões de pessoas passando fome, então a gente conseguiu nesse período controlar a inflação de alimentos, gerar emprego, gerar ocupação e reduzir desigualdades.
12: Entre 2023 e 2025, o Bolsa Família atendeu em média 20 milhões e 700 mil famílias por mês. O total de repasses passou de 434 bilhões de reais. O resultado foi reforçado por ações como o programa Gás do Povo, o benefício de prestação continuada e a valorização do salário mínimo. Com isso, a rede de segurança alimentar avançou e a adesão de municípios ao Sistema Nacional saltou de 536 para mais de 2.200 cidades em abril deste ano. Mesmo com a saída do mapa da fome, 6 milhões e 500 mil pessoas ainda enfrentam a fome grave no país. Para mudar essa realidade, a nova etapa do Plano Brasil Sem Fome vai concentrar esforços em territórios onde há maior concentração de domicílios nessa condição. Valéria Buriti traz os detalhes.
14: A gente tem mobilizado os entes federativos para adotarem esses planos, também com estratégias que garantem acesso à água, produção de alimento, abastecimento alimentar, seja um esforço coletivo, um grande mutirão, para que a gente tenha, de fato, o direito à alimentação é garantido todos os dias para quem vive no Brasil.
12: Com o aumento da renda pelo trabalho, 2 milhões de pessoas deixaram o programa Bolsa Família entre janeiro e outubro do ano passado. Reportagem Luciana Colares de Holanda.
1: E assegurar renda para famílias vulneráveis que vivem da pesca é também o objetivo do Seguro Defeso.
0: Mais de 3 bilhões de reais foram pagos a pescadores artesanais de todo o país desde novembro do ano passado.
15: O seguro-desemprego do pescador artesanal, também conhecido como seguro-defeso, é um benefício que garante renda aos pescadores durante o período em que a atividade é interrompida para a reprodução das espécies. O valor das parcelas é de um salário mínimo e o tempo do pagamento varia conforme a espécie e a região. Uma ajuda necessária para conseguir manter-se na profissão. No caso da pescadora Sandra Paula Ribeiro, de 41 anos, que exerce a atividade em Santa Catarina.
16: Nesse período que a gente não pode pescar, é uma ajuda para casa, para renda, para ir mantendo as contas em dia. Se a gente não consegue trabalhar nesse período de defesa, a gente vai sobreviver do quê? Então a gente precisa do seguro para isso.
15: Desde novembro do ano passado, 745 mil pescadores artesanais foram beneficiados pelo Seguro Defeso. Ao todo, o Ministério do Trabalho e Emprego já repassou 3 bilhões e 130 milhões de reais a esses profissionais. O diretor do Departamento de Gestão de Benefícios, João Paulo Ferreira Machado, explica que a medida também tem importância ambiental.
17: Para garantir a reprodução das espécies, a continuidade da produtividade da produção de peixes, o seguro defesa é pago para que o pescador não pesque naquele momento, ele fique impedido de pescar e devido a esse impedimento, ele recebe uma parcela de um salário mínimo para cada mês em que há um impedimento.
15: Os estados do Maranhão, Pará, Bahia, Amazonas e Piauí concentram quase 80% do total de requerimentos do seguro defeso. Um dos beneficiados é o pescador José Leandro Melo, da cidade paraense de Santarém, que exerce a atividade no Rio Tapajós e recebe o seguro há 7 anos.
18: A distância onde vivemos para a cidade são de 6 horas de embarcação, né? Para chegar na cidade para comprar alimentação. Então, esse seguro ele é muito importante. Ele serve para comprar a nossa alimentação, serve para comprar os nossos materiais de pesca, né? E comprar também combustível.
15: Para este ano, o orçamento destinado pelo governo ao seguro defeso é de 7 bilhões e 900 milhões de reais. Para receber o benefício, é preciso fazer o pedido no aplicativo da Carteira de Trabalho Digital ou no portal do Emprega Brasil. Tem direito ao seguro o pescador artesanal que já tenha pelo menos um ano de registro, que não tenha qualquer outra fonte de renda e que tenha se dedicado a essa atividade em todos os meses entre os períodos de defeso. Com locução de Natália Koslick, reportagem Márcia Fernandes.
1: 67 toneladas de drogas apreendidas, 639 armas retiradas de circulação e mais de 26 mil munições recolhidas.
0: Esses são alguns dos primeiros dados divulgados como resultado do novo programa Brasil contra o Crime Organizado.
1: Apenas 3 semanas após o lançamento da nova estratégia, 473 prisões foram realizadas.
0: O programa prevê ações integradas entre as forças policiais da União, estados e municípios.
1: E essas foram as notícias do Governo do Brasil.
0: A realização da Secretaria de Comunicação Social da Presidência da República.
1: Com produção da empresa Brasil de Comunicação.
0: E agora com as notícias do Poder Judiciário e do Congresso Nacional. Boa noite.
1: Uma boa noite para você. Até amanhã.
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21: CNJ institui grupo de trabalho para aperfeiçoar sistema remuneratório da magistratura em cumprimento à decisão do Supremo Tribunal Federal.
22: STJ garante isenção de ICMS na compra de veículo por pessoa com visão monocular.
21: Tribunal Superior Eleitoral abre consulta pública para definir modelo da nova urna eletrônica.
22: Boa noite, eu sou Marcela Luiza.
21: E eu sou Walter Lima.
22: Conselho Nacional de Justiça institui grupo de trabalho para aperfeiçoar sistema remuneratório da magistratura em cumprimento à decisão do Supremo Tribunal Federal.
21: A medida integra ações para garantir transparência, uniformidade e controle dos pagamentos realizados no Poder Judiciário. Fernanda Porto.
23: O grupo de trabalho foi instituído pelo presidente do CNJ e STF, ministro Edson Fachin, a fim de realizar estudos para basear propostas legislativas sobre a remuneração da magistratura. A comissão tem a tarefa não só de analisar propostas já produzidas, mas consolidar e sistematizar conclusões voltadas a contribuir com a uniformização, padronização, transparência e previsibilidade das parcelas remuneratórias do Judiciário, em respeito à Constituição Federal. Para isso, os estudos e relatórios devem ser produzidos periodicamente e divulgados no portal do CNJ.
22: Pessoas com visão em apenas um dos olhos têm direito à isenção do ICMS na compra de veículo automotor.
21: Esse entendimento é do STJ. Fátima Uchoa.
24: A segunda turma do STJ rejeitou o recurso do Distrito Federal e manteve decisão que concedeu isenção do ICMS a um motorista com visão monocular. De acordo com o relator ministro Francisco Falcão, a jurisprudência das cortes superiores considera a visão monocular uma deficiência para vários efeitos jurídicos e uma lei de 2021 a classificou como deficiência sensorial do tipo visual para todos os efeitos legais. Assim, segundo o ministro, reconhecer a visão monocular como deficiência para diversos efeitos jurídicos e simultaneamente negar tal condição quando se trata de política pública voltada à promoção da mobilidade dessas pessoas implicaria incoerência normativa incompatível com a lógica do sistema jurídico.
22: Tribunal Superior Eleitoral abre consulta pública para definir modelo da nova urna eletrônica para as eleições de 2028.
21: Empresas especialistas poderão apresentar sugestões técnicas para aperfeiçoar o equipamento. Fábio Ruas.
25: As contribuições devem ser encaminhadas para o e-mail urna2028@tse.jus.br. As sugestões precisam ter fundamentação técnica com propostas de alteração, inclusão ou substituição dos requisitos previstos nos anexos do edital. O TSE poderá ainda solicitar esclarecimentos complementares às empresas participantes. A consulta pública vai ficar aberta por 21 dias, contados a partir da publicação do edital, e poderá ser prorrogada.
22: Ministério Público Federal entra com ação para que hospital em São Paulo implemente política de cotas na residência médica.
21: A instituição tem desrespeitado diretrizes do Ministério da Saúde, apesar de atuar no SUS e receber benefícios fiscais. Vanessa Pereira.
2: Na ação, o MPF pede que o Hospital Israelita Albert Einstein, em São Paulo, implemente a política de cotas nos programas de residência médica. Os pedidos incluem a abertura de editais complementares no atual processo seletivo de 2026, com a destinação de vagas para candidatos com deficiência, negros, indígenas, quilombolas e pessoas trans, conforme os percentuais definidos pelas normas vigentes. O MPF ressalta que a aplicação de ações afirmativas nas residências médicas é obrigatória, mesmo em instituições de direito privado. Isso porque tais programas envolvem o treinamento no âmbito do SUS, sendo regulamentados pelo governo federal.
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22: Uma boa noite.
21: E até amanhã.
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1: Eu sou Paula Groba.
2: E eu sou Ricardo Nakaoka.
1: E estes são os destaques de hoje do Jornal do Senado, que começa agora.
2: Congresso analisa a medida provisória para conter preço do diesel.
1: Policiais e bombeiros podem receber indenização por atuação na pandemia.
2: Aumento de pena para roubo de combustíveis e menores infratores está na pauta desta semana.
1: Boa noite.
2: Boa noite.
1: Quando o diesel sobe, o impacto é sentido em toda a economia, já que o combustível é essencial para o transporte de cargas e influencia o preço de alimentos, produtos e serviços.
2: E para tentar aliviar essa pressão, o Congresso vai votar uma medida provisória editada pelo governo federal que estabelece condições para produtores e importadores beneficiados ajudarem a reduzir o preço do combustível. Os detalhes com Lana Dias.
3: O subsídio de R$1,12 por litro do óleo diesel fica condicionado a critérios, como dedução do valor no preço de venda do combustível e identificação dos descontos equivalentes nas notas fiscais. A fiscalização dos preços será feita pela Agência Nacional do Petróleo, Gás Natural e Biocombustíveis. Para o senador Paulo Paim, do PT do Rio Grande do Sul, a medida foi positiva, especialmente em meio à guerra no Oriente Médio.
4: O governo continua entregando, apresentando, né, para o povo brasileiro subsídios como esse do óleo diesel, né, para que realmente chegue lá na bomba, lá na ponta, né?
3: Já o senador Isalci Lucas, do PL do Distrito Federal, espera que o incentivo tenha efeito real nos preços oferecidos ao consumidor.
5: Esse preço do diesel com relação à guerra do Irã, isso acaba comprometendo a economia. Espero que isso chegue na bomba, né? Porque muitas vezes também é dado desconto e o consumidor acaba pagando o mesmo preço.
3: A subvenção entrou em vigor em 1º de junho. Valerá até 31 de dezembro e substitui medidas anteriores. A medida provisória precisa ser analisada pelo Congresso Nacional.
1: E as companhias aéreas que operam voos regulares no Brasil também podem contar com um reforço bilionário no caixa. O Congresso vai analisar outra medida provisória que destina R$1 bilhão para financiar o capital de giro dessas empresas.
2: O objetivo é dar suporte às operações do setor, garantindo recursos para despesas essenciais e manutenção das atividades. O crédito extraordinário será administrado sob supervisão do Ministério da Fazenda e já está disponível.
1: O que é decidido no Congresso pode acabar no Supremo Tribunal Federal. E neste mês, temas que mobilizam parlamentares e dividem opiniões também estarão no centro dos julgamentos da Corte.
2: Entre os assuntos, a responsabilidade das plataformas digitais por conteúdos publicados na internet. A reportagem é de Márcio Maturana.
6: Nesta quarta-feira, dia 10, a Corte deve julgar recursos contra a decisão que ampliou a responsabilidade das plataformas digitais no julgamento sobre o Marco Civil da internet. No dia 17 está na pauta o prazo de 24 meses dado pelo ministro Flávio Dino para o Congresso regulamentar a mineração em terras indígenas. O Senado tem um grupo de trabalho sobre isso, que é presidido pela senadora Tereza Cristina, do PP de Mato Grosso do Sul.
7: O que nós não podemos mais conviver é com essa situação de infratores que invadem as terras indígenas, fazem o garimpo, na verdade, né? E ninguém ganha nada com isso. Nem os povos indígenas, nem o Estado.
6: E para o dia 24 está marcado o julgamento do Supremo Tribunal Federal, que discute o vínculo de trabalho entre motoristas e entregadores com plataformas digitais, a condição chamada de uberização.
1: Durante a pandemia de Covid-19, profissionais da segurança pública também estiveram nas ruas, mantendo serviços essenciais e atuando diretamente no enfrentamento da crise sanitária.
2: Agora o Senado pode ampliar um benefício já concedido aos trabalhadores da saúde, garantindo indenização para policiais, guardas e bombeiros que morreram ou ficaram permanentemente incapacitados em razão da atuação na linha de frente da pandemia. Os detalhes com Bruno Lourenço.
8: O projeto original que está pronto para ser votado na Comissão de Segurança Pública do senador Marcos Duval do Avante do Espírito Santo foi apresentado no auge da crise sanitária em 2020 e pedia a criação de uma pensão especial para os dependentes dos profissionais da linha de frente. Naquela época, o senador destacava o drama de policiais e profissionais da saúde que iam para o trabalho sem saber se voltariam e de suas famílias.
9: É um amparo de toda a sociedade, um reconhecimento de toda a sociedade desse trabalho, porque hoje, caso aconteça alguma coisa com ele, não é considerado acidente de trabalho, simplesmente uma morte natural. A família acaba não tendo a segurança, os benefícios que a família tem que ter por uma profissão como essa, que você vai para o trabalho e não sabe se volta.
8: O relator da matéria, senador Márcio Bittar, do PL do Acre, atualizou o projeto para levar em conta a lei aprovada pelo Congresso Nacional em 2021, que garantiu uma compensação financeira paga pela União aos profissionais de saúde incapacitados pela Covid-19 ou aos seus herdeiros em caso de óbito. O substitutivo apresentado por Bittar estende os mesmos direitos e valores aos agentes de segurança pública, como policiais de todas as corporações, guardas municipais, bombeiros, agentes de trânsito e guardas portuários.
1: E o combate à criminalidade e a proteção do patrimônio público estarão entre os destaques das comissões do Senado nesta semana.
2: Na pauta, propostas que endurecem as punições para o furto de combustíveis e ampliam o tempo máximo de internação de menores envolvidos em atos infracionais graves. Saiba mais com a repórter Marcela Cunha.
10: Na terça-feira, a Comissão de Serviços de Infraestrutura pode votar uma proposta que endurece a punição contra o furto e o roubo de combustíveis, com penas de 4 a 10 anos de reclusão. E na Comissão de Segurança Pública, uma proposta aumenta o tempo máximo de internação de adolescentes que cometerem atos infracionais graves, especialmente os equivalentes a crimes hediondos. Hoje, pelo ECA, a internação não pode passar de 3 anos, como lembrou o senador Fabiano Contarato, do PT do Espírito Santo.
11: Não é razoável, por exemplo, hoje, se um rapaz de 17 anos, 11 meses e 29 dias, ele estuprar e matar e ocultar o cadáver, ele vai ficar, no máximo, 3 anos.
10: Na quarta, a Comissão de Constituição e Justiça analisa o projeto que facilita a cobrança da pensão alimentícia e outro que amplia o prazo para vítimas de crimes sexuais cometidos na infância ou na adolescência pedirem indenização na justiça. Já na Comissão de Ciência e Tecnologia, destaque para o projeto que reforça a proteção de dados pessoais para reduzir o risco de vazamentos e uso indevido de informações dos cidadãos por empresas e órgãos públicos.
1: Já no plenário, estão na pauta desta semana medidas que ampliam a proteção aos trabalhadores domésticos resgatados de situação análoga à de escravidão.
2: A renegociação de dívidas de produtores rurais e a definição de novas regras para atividades de inteligência no país também estão na pauta. Repórter Pedro Pincer.
12: Na terça-feira, pode ser analisado o projeto que estabelece novas medidas de proteção e acolhimento para trabalhadores resgatados de condições análogas à escravidão. A ideia é ir além da punição aos infratores e assegurar o acolhimento estrutural das vítimas, com acesso facilitado a benefícios sociais, acompanhamento psicossocial e políticas de qualificação e inserção no mercado de trabalho. Outra novidade, segundo o senador veneziano Vital do Rego, do MDB da Paraíba, é o combate à exploração no ambiente doméstico.
13: O trabalho doméstico tradicionalmente invisibilizado nas políticas públicas e na fiscalização estatal. O projeto reconhece que esse setor apresenta riscos específicos de exploração em razão do isolamento do local de trabalho, da assimetria de poder entre empregador e empregado e da naturalização histórica de práticas abusivas.
12: Já na quarta-feira, o plenário analisa a criação de uma linha especial de crédito com recursos do Fundo Social do Pré-Sal para a renegociação de dívidas de produtores rurais. O relator, senador Renan Calheiros, do MDB de Alagoas, afirmou que o texto foi ajustado para impedir que a regulamentação da proposta crie exigências excessivas ou restrições que dificultem a sua aplicação. Constam ainda da pauta da semana o projeto que estabelece diretrizes para as atividades de inteligência no Brasil e o texto que cria a política de governança da administração pública federal.
1: E motoristas com bom histórico no trânsito já podem contar com uma novidade na renovação da Carteira Nacional de Habilitação. Entrou em vigor a renovação automática da CNH para condutores sem infrações sujeitas à pontuação nos últimos 12 meses.
2: A medida reduz etapas burocráticas, mas mantém a exigência dos exames médicos obrigatórios, retomada pelo Congresso Nacional. A nova lei também prevê a criação de um teto nacional para o valor desses exames, que será definido pela Secretaria Nacional de Trânsito. Com a edição de Paula Groba e trabalhos técnicos de João Lira, o Jornal do Senado fica por aqui. Acompanhe agora as notícias da Câmara dos Deputados. Boa noite.
1: Boa noite e até amanhã.
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15: Deputados aprovam convenção da OIT sobre segurança e saúde no trabalho.
16: Câmara cria cadastro de pesquisa sobre drogas experimentais contra o câncer.
17: Relatório final sobre o combate à misoginia deve ser apresentado na quarta.
18: Projeto que altera código de mineração já pode entrar na pauta do plenário.
19: Boa noite. O plenário da Câmara pode votar projeto criticado pelo governo que altera o Código de Mineração. O repórter Antônio Vital nos conta como está a discussão.
20: Ganhou o regime de urgência e pode ser votado a qualquer momento no plenário da Câmara, projeto que altera diversos pontos da legislação da mineração. Entre outras medidas, o texto amplia o conceito de garimpeiro e cria o leilão social, que vai ofertar áreas de menor volume de minérios e pode beneficiar cooperativas de garimpeiros, que terão prioridade no processo de autorização. A lei atual define a garimpagem como trabalho individual que utiliza instrumentos rudimentares, aparelhos manuais ou máquinas simples. A nova definição prevê que a atividade não depende da técnica utilizada ou do tamanho da produção. A proposta foi apresentada por um grupo de trabalho criado em 2022 para propor mudanças no Código de Mineração. O projeto é assinado pelo deputado Felipe Barros, do PL do Paraná, coordenador do grupo. A justificativa é que o projeto dá mais agilidade ao processo de mineração. Um dos pontos permite que o plano de aproveitamento econômico da jazida levará em conta apenas questões de salubridade e segurança e não vai abranger o método utilizado no garimpo e beneficiamento. Outro dispensa licenciamento ambiental para pesquisa se a tecnologia usada não provocar impactos significativos. O regime de urgência provocou discussão no plenário. O governo se manifestou contra a proposta e pediu mais discussão antes da votação, como disse a deputada Érica Cocai, do PT do Distrito Federal.
21: Esse projeto é para legalizar o garimpo, e legalizar o garimpo sem regras. Nós, o Brasil inteiro, viu o desastre que houve no território Yanomami, pela ação sem regras do próprio garimpo. Acho que não dá para ficar todo o tempo passando a boiada, porque meio ambiente é fundamental para a própria soberania. Mas nós também temos a posição do Ministério do Planejamento, da Casa Civil, do governo, contra esta proposição. Não dá para liberar, como está se propondo, o garimpo sem regras.
20: Já o deputado Joaquim Passarinho, do PL do Pará, relator do grupo de trabalho que apresentou a proposta, defendeu as mudanças na lei de mineração. Segundo ele, o objetivo é permitir que pequenas empresas atuem no setor.
22: No nosso projeto, não há nenhum tipo de restrição ao meio ambiente, não há nenhum tipo de facilitação, não há anuência prévia, não há tácita, não há nada disso. Pelo contrário, o que nós estamos tentando é tirar da mão de 5, 6 empresas, umas nacionais, outras internacionais, que detêm quase todo o subsolo nacional pesquisado. Está na mão de 5 empresas. E essas empresas não dão anuência para as menores empresas trabalharem. E o subsolo brasileiro, ele é do povo brasileiro.
20: Com o regime de urgência, o projeto que altera diversos pontos da legislação sobre mineração pode ser votado diretamente no plenário da Câmara sem passar pela análise das comissões permanentes da Casa. Da Rádio Câmara de Brasília, Antônio Vital.
14: Relações Exteriores.
23: Pastor Henrique Vieira, do PSOL do Rio de Janeiro, protocolou no STF um pedido de inclusão de novas lideranças da oposição em inquérito que busca esclarecer a atuação de políticos brasileiros contra instituições e contra a soberania nacional junto ao governo dos Estados Unidos.
19: Pastor Henrique Vieira defende uma apuração técnica sobre reuniões ocorridas no país norte-americano. O deputado suspeita que a taxação a produtos nacionais e os ataques ao sistema de pagamento instantâneo PIX é fruto de pressão dessas lideranças.
23: José Medeiros, do PL de Mato Grosso, critica a condução da política externa do governo federal. De acordo com o parlamentar, o executivo cria atritos com o governo dos Estados Unidos para desviar o foco das críticas e dos vários problemas nacionais.
19: José Medeiros alega que possíveis taxações contra produtos brasileiros resultam de uma investigação sobre práticas comerciais consideradas prejudiciais aos Estados Unidos. Ele reitera que as novas taxas não têm relação com qualquer atuação de parlamentares da oposição.
14: Educação.
23: Comissão aprova projeto que autoriza o uso de escolas para atividades da comunidade no entorno. A reportagem é de Júlia Lopes.
24: Quadra, auditório e sala de aula poderão ser usados pela comunidade fora do período letivo. A Comissão de Educação aprovou o projeto de lei que permite às comunidades utilizarem os prédios escolares para a prática de exercícios e atividades de lazer. Pelo texto, a direção de cada instituição será responsável pela autorização e quem solicitar o uso deverá assinar um termo de responsabilidade sobre o patrimônio escolar. Além disso, a utilização dos espaços não poderá interferir no funcionamento regular da escola durante o período letivo, nem em atividades extracurriculares. O relator da proposta, deputado Luiz Fernando Vampiro, do MDB de Santa Catarina, destacou que, em muitos casos, esses espaços são os únicos disponíveis na comunidade para a realização dessas atividades.
0: Porque em algumas cidades do Brasil, nós temos um ginásio, por exemplo, de uma escola que é único naquela cidade e por uma briga política de alguma coisa não pode ser utilizado pela comunidade. Esse é o objetivo dessa lei, é colocar como base nacional a autorização de prédios públicos para a utilização do seu entorno onde está inserido.
24: O projeto prevê a realização de atividades formativas, científicas, culturais e esportivas com o objetivo de integrar a comunidade escolar, incluindo as famílias dos estudantes e moradores do entorno de cada escola. O texto estabelece ainda que atividades com fins lucrativos só poderão ser autorizadas se forem realizadas por entidades públicas ou de caráter social ou filantrópico, com finalidade social comprovada. O deputado professor Reginaldo Veras, do PV do Distrito Federal, que participou da discussão da proposta, explica na prática como essa medida já acontece nas comunidades do Distrito Federal.
3: Até às 23 horas do sábado e do domingo, a quadra é utilizada ininterruptamente pela comunidade, porque simplesmente, senhoras e senhores, não tem outro espaço de lazer. E o grande barato, a gente dialogando com a galera que usa para jogar o futebol, a gente ainda faz os multirões para que eles façam a pintura, para que eles mantenham o espaço.
24: A proposta, que busca promover a integração entre a escola e a comunidade e altera a Lei de Diretrizes e Bases da Educação Nacional, segue agora para análise na Comissão de Constituição e Justiça. Da Rádio Câmara de Brasília, Júlia Lopes.
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5: Saúde.
19: Câmara aprova projeto que cria cadastro de pesquisas sobre drogas experimentais para tratar o câncer. A repórter Sofia Peçanha nos conta como deve funcionar.
7: A Câmara dos Deputados aprovou o projeto que cria o Banco Nacional de Combate ao Câncer. O objetivo é divulgar em todo o país, de forma sistematizada, os protocolos abertos de pesquisa de drogas experimentais em oncologia já validadas pelas normas de ética médica. Segundo dados da Organização Mundial da Saúde, no ano passado o câncer foi a segunda doença responsável pelos óbitos registrados, juntamente ao grupo de doenças cardiovasculares e as doenças do aparelho respiratório. Nesse cenário, o projeto pretende democratizar os novos tratamentos, tornar os protocolos experimentais amplamente conhecidos pela comunidade médica e pelo público em geral, e humanizar os canais de acesso aos medicamentos e tratamentos, como ressaltou a deputada Rosângela Moro, de São Paulo, relatora na Comissão de Saúde.
25: A centralização dessas informações democratiza o acesso a novas opções de tratamento e fortalece a pesquisa clínica no país.
7: As pesquisas serão disponibilizadas ao público em geral, aos profissionais de saúde previamente registrados e às centrais de regulação de consultas de cada estado. Os dados coletados serão organizados e ordenados pelos ministérios das áreas da saúde e da ciência e tecnologia, ou por outro órgão indicado por estes ministérios. Médicos e demais profissionais poderão dispor de uma base de dados diversificada, atualizada, gratuita e de fácil acesso. Assim, a equipe médica ampliará o leque de alternativas de tratamento, potencializando as possibilidades de recuperação de cada paciente, como destacou a deputada Rosângela Moro.
25: Permitirá que profissionais de saúde e paciente tenham acesso a tratamentos inovadores, aumentando as chances de sucesso terapêutico e possibilitando a escolha dos tratamentos mais adequados ao tipo de câncer.
7: As informações disponibilizadas no banco de dados deverão estar habilitadas pela Comissão Nacional de Ética em Pesquisa e pela Agência Nacional de Vigilância Sanitária. O projeto que cria o Banco Nacional de Combate ao Câncer será analisado em seguida pelo Senado, caso não haja recurso para análise no plenário. Da Rádio Câmara de Brasília, Sofia Peçanha.
5: Desenvolvimento Regional.
23: Ricardo Maia, do MDB, registra visita que fez a vários municípios no interior da Bahia. O parlamentar cumprimenta a população e lideranças locais, especialmente das cidades de Tucano, Ouriçangas, Queimadas e Cansanção.
19: Ricardo Maia destaca seu retorno à cidade de Araci depois de uma ausência de 2 anos relacionada à morte de seu irmão. Ele ressalta que, mesmo distante, continuou enviando recursos para a compra de viaturas, ambulâncias, tratores e para a construção de quadras esportivas, entre outras iniciativas.
14: Trabalho.
23: Câmara aprova a convenção da Organização Internacional do Trabalho sobre segurança e saúde no trabalho. As informações com a repórter Daniele Lessa.
5: A Câmara dos Deputados aprovou o projeto que aprova o texto da Convenção 187 da Organização Internacional do Trabalho, a OIT, sobre o marco promocional para a segurança e a saúde no trabalho. O texto da convenção foi adotado pela OIT em 2006 e busca promover a melhoria das condições de segurança e saúde no trabalho, com ações para prevenir lesões, doenças e mortes relacionadas à atividade profissional. A mensagem presidencial que encaminhou o texto ao Congresso destaca que a segurança e a saúde no trabalho passaram a ser reconhecidas pela OIT como parte dos princípios e direitos fundamentais no mundo do trabalho. Segundo o documento, a proteção à vida, à saúde e à integridade física dos trabalhadores é um direito humano básico. A convenção prevê que os países que ratificarem o texto adotem uma política nacional, com programas nacionais de segurança e saúde no trabalho. Essas medidas devem ser construídas em consulta com organizações representativas de empregadores e trabalhadores. O texto também valoriza a criação de uma cultura de prevenção para reduzir riscos no ambiente de trabalho. Ao defender a proposta, o deputado Hildo Rocha, do MDB do Maranhão, argumentou que aumentar a segurança no trabalho melhora a produtividade das empresas.
6: Para que nós possamos criar um ambiente de trabalho mais seguro, mais saudável, e isso favorece, logicamente, a nossa economia brasileira, melhora, sem dúvida nenhuma, o custo Brasil, porque vai aumentar a produtividade.
5: Hildo Rocha disse ainda que o aumento da produtividade torna as empresas brasileiras mais atrativas para investimentos. O deputado Marcel Van Hatten, do Novo, do Rio Grande do Sul, encaminhou voto contra a proposta, por considerar que o texto da convenção interfere no trabalho do parlamento.
8: Com tratados internacionais que afetam a nossa soberania, o Novo orienta contra. Afeta a nossa legislação nacional e a capacidade do parlamento decidir o que é melhor para o trabalhador.
5: O plenário da Câmara aprovou também mais 2 acordos internacionais. O protocolo de Montevidéu sobre compromisso com a democracia no Mercosul estabelece medidas a serem tomadas pelos países participantes em caso de ruptura da ordem democrática, incluindo fechamento de fronteiras e sanções políticas e diplomáticas. Também foi aprovado acordo com a Venezuela para a cooperação em ciência e tecnologia espacial, em projetos nas áreas de observação do território, telecomunicações, tecnologias e dados espaciais. O Brasil já mantém acordos similares com Argentina, Peru e Colômbia. A Convenção da Organização Internacional do Trabalho sobre Segurança e Saúde no Trabalho e os 2 acordos internacionais agora serão analisados no Senado. Da Rádio Câmara de Brasília, Daniele Lessa.
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14: Direitos Humanos.
19: O relatório final do Grupo de Trabalho sobre Combate à Misoginia deve ser apresentado na próxima quarta-feira. O repórter Murilo Souza adianta um pouco de como foi a última discussão do GT.
0: A Câmara dos Deputados encerrou a fase de audiências públicas do Grupo de Trabalho que analisa o projeto de lei que equipara a misoginia, definida como ódio ou aversão às mulheres, ao crime de racismo. O texto prevê penas de 2 a 5 anos de prisão para combater discursos de ódio e a discriminação baseada na crença da supremacia masculina. A coordenadora do colegiado, deputada Tabata Amaral, do PSB de São Paulo, anunciou que o foco agora está em receber sugestões técnicas para construir a versão para a votação.
2: O nosso trabalho está longe de ter terminado. A gente está agora numa fase muito importante de acolher as contribuições técnicas, de sugestões de alteração do texto que a gente está analisando. Então, por favor, me procurem, procurem a equipe do meu gabinete, a secretaria do nosso grupo de trabalho, para que a gente possa fazer esse esforço difícil, complexo, mas necessário, de tentar, não sei se consensuar, mas com certeza consolidar as contribuições para que a gente possa avançar.
0: A última audiência pública reuniu juristas, pesquisadores e representantes de embaixadas para avaliar a eficiência jurídica da proposta. O objetivo é assegurar que os novos mecanismos possam ser aplicados de forma prática pelo sistema de justiça e estejam alinhados com os princípios da Constituição Federal, como a liberdade de expressão e a dignidade humana. Segundo a deputada, o relatório final do colegiado será apresentado na próxima quarta-feira. Durante a reunião, representantes estrangeiros compartilharam as experiências de seus países. Simon Fairweather, conselheiro político da Embaixada Britânica, explicou que o Reino Unido incluiu o sexo na lista de motivações de crimes de ódio. Pela legislação britânica, se um crime for motivado por hostilidade baseada no sexo, a pena se torna mais severa. Ele também destacou ações voltadas para o ambiente digital, como a proibição de aplicativos de inteligência artificial que tiram a roupa de mulheres em fotos sem autorização. Já a representante da embaixada francesa, Cynthia O'Hyan, afirmou que a lei da França evita o termo misoginia, por considerá-lo amplo e subjetivo. O direito francês prefere focar em sexismo ou violência sexista. A constitucionalista Alice Bianchini, presidente da Associação Brasileira de Mulheres de Carreiras Jurídicas, garantiu que a proposta atende aos critérios técnicos necessários para integrar o sistema penal. Ela rebateu críticas de que o texto criaria um conceito vago e explicou que a proposta segue a mesma lógica das leis que já punem o racismo e a homotransfobia. O projeto de lei que criminaliza o ódio contra mulheres já foi aprovado pelo Senado e, se for aprovado pela Câmara dos Deputados sem alterações, poderá seguir diretamente para a sanção presidencial. Da Rádio Câmara de Brasília, Murilo Souza.
9: Segurança Pública.
10: Coronel Ulisses, do União do Acre, relata sua experiência de mais de 30 anos na segurança pública para apoiar a classificação do PCC e do Comando Vermelho como organizações terroristas. Segundo ele, as facções espalham medo nas comunidades, dominam territórios e impõem regras.
11: Para Coronel Ulisses, o governo federal é tolerante com o crime organizado e, por isso, resiste contra a classificação dos grupos criminosos como terroristas. O deputado entende que só o endurecimento das leis é capaz de desestimular a criminalidade e ampliar a proteção aos cidadãos.
10: Delegado Éder Mauro, do PL, critica a condução da segurança pública no Pará diante do avanço de organizações criminosas no estado. Ele relata que comerciantes de Belém têm sido ameaçados por criminosos que cobram taxas para permitir o funcionamento de estabelecimentos.
11: Delegado Éder Mauro responsabiliza o grupo político que comandou o governo estadual nos últimos anos. Ele também contesta a eficácia da PEC da segurança pública, que busca centralizar as ações no governo federal. O deputado entende que os estados precisam de mais autonomia.
10: Termina agora o jornal Câmara dos Deputados, produzido pela Rádio Câmara, com trabalhos técnicos de Wellington Teles e apresentação de Val Monteiro e Luciana Vieira. Uma boa noite para você.
11: Você fica com as notícias do Tribunal de Contas da União. Boa noite.
12: Minuto do TCU.
13: Nesta quarta-feira, dia 10 de junho, o Tribunal de Contas da União vai apreciar as contas do Presidente da República relativas ao exercício financeiro de 2025. A sessão será transmitida ao vivo pelo canal oficial do TCU no YouTube a partir das 10 horas da manhã. A prestação de contas é analisada anualmente pelo Tribunal e reúne informações sobre os gastos do governo em áreas como saúde, educação e infraestrutura. A análise técnica verifica se as principais regras

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1: Essa é uma das minhas preferidas. E a fonte. 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
2: Todo casal passa por essa história aqui. 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
1: Cadê as mãos em cima assim, passando energia todo mundo com a gente? Pra ficar bonito.

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1: Vai, boiadeiro!

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Muito obrigado, gente! Obrigado pela presença, obrigado pela energia de vocês, obrigado pelo carinho. Obrigado por estar aqui com a gente em mais um dia especial, mais uma noite especial. Que Deus abençoe nossos fã-clubes, nossos amigos, nossos familiares. Muito obrigado por somar com a gente toda essa noite.

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1: Salva de palmas. 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
3: Sabe quando você pega um coração pra consertar?

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0: Essa é a Continental, a rádio de todas as gerações, fechando mais uma boa sequência aqui da nossa Rádio Continental. Todas as manhãs é assim, né, gente? Ou de casa, a gente vai tocando aquela música que você sente saudade da infância, você lembra às vezes do seu pai, daquele radinho de pilha tocando lá no cantinho, seu avô, de repente, que ouvia também, né? Não sei, de repente, só você mesmo que ouve já há muitos anos, está ligado aqui na nossa Rádio Continental. A gente que tem uma certa idade, a gente já costuma acordar mais cedo, né? Normalmente os jovens gostam de ficar até dormir até mais tarde, porque vão dormir mais tarde também, né? Agora a gente que tem uma certa idade, o que a gente faz? A gente dorme cedo e acorda cedo também, né? Parece que o dia fica maior, né? Quando escurece a gente já quer dormir e a gente já quer levantar quando o dia está ficando clarinho, né? Esse horário que o dia já está bem claro, né? O sol já está raiando, batendo aí o sol. Não sei se tem sol agora na sua casa ou se está nublado. Acontece que eu moro bem longe, já expliquei isso várias vezes aqui, eu apresento o programa direto do meu estúdio, eu moro em Balneário Piçarras, um pouquinho longe de Coronel Freitas, de Chapecó, moro um pouquinho longe, dá uns 600, 700 quilômetros, né? De onde eu moro, mas a gente tá todo mundo junto pertinho aqui na programação da Rádio Continental. Eu apresento o programa de longe, de casa, mas eu faço o programa todinho, especialmente para você que tá me ouvindo aqui em 96.1, para você que nos ouve através do nosso site, para você que nos ouve através do aplicativo da Rádio Continental, através da Alexa, né? Quantos mais moderninhos, né? Que tem sua Alexa em casa e já vai dizendo: Alexa, ouvir Continental FM, e ela toca a Rádio Continental pra você. Como assim você tem Alexa e não botou pra ouvir ainda, galinha? Não, tem que botar, você tem Alexa. Então já pede pra ela aí: Alexa, ouvir Continental FM. Então ela vai colocar o som da Continental pra você ouvir em alto, claro, bom som, digital, e você vai curtir muito junto comigo ainda, se divertindo ouvindo na sua Alexa também. Se você não tiver, não tem problema, tá naquele radinho de pilha, em cima da geladeira às vezes, em cima de um armário, né, com uma caixinha de som só, né, não tem problema não, o importante é você estar aqui junto com a gente. Tem aquele que tem aquele aparelho de som grande, bonito na sala, que liga baixinho, aquele som estéreo, bota o fonezinho de ouvido, eu fazia muito isso também. E tem aquele que tá dentro do seu carro, dentro do seu caminhão, é aquele radinho lá em cima ligando, aumentando o volume quando ouve a boa música, tá na estrada, viajando, tá na boleia, no volante, e aí de repente toca aquela música que você gosta e você aumenta o volume e deixa tocar. Olha que maravilha, né? Bem-vindos ao O de Casa. O de Casa é isso mesmo, para você se sentir à vontade junto comigo aqui na nossa Continental FM.
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0: ou de casa na Continental, com música boa o tempo todo para você ouvir, relaxar, curtir, se arrumar para o trabalho. É, já tá na hora de muita gente sair a pegar a estrada e ir pro trabalho, porque daqui a pouco, né, tem que estar tudo funcionando, o comércio funcionando, né? De repente o seu restaurante, seu escritório tem que chegar um pouquinho mais cedo, tem que dar uma limpada, dar uma arrumada. Opa, hoje minha diarista vai lá para dar uma limpada no meu apartamento, tem que já levantar cedo, já deixa tudo arrumadinho, mais limpinho, bonitinho, senão ela vai achar que você é uma pessoa relaxada. Não tem aquele? Aquele que quando a diarista vai em casa pra limpar a casa, um dia antes ele vai lá e limpa tudo, porque pra diarista não achar que eu sou relaxado, já tá tudo limpinho. Aí não precisa da diarista, né? Brincadeirinhas à parte, gente, é sempre um barato saber que tem tanta gente que ouve em tantas profissões, que nos ouvem aqui na Rádio Continental FM bem cedinho, que precisa acordar cedo, às vezes é um engenheiro que precisa estar numa obra, né? O mestre de obras que tem que começar o seu trabalho, o pedreiro, o servente de pedreiro, a pessoa que trabalha numa farmácia, que acorda cedo, tem que estar lá de manhã bem cedinho na farmácia, você que trabalha de repente em serviços essenciais 24 horas que não param, tem que trocar de turno, está com aquele radinho ligado, né? Para ficar ligadinho na programação da Continental, daqui a pouco tem notícia, tem o Continental News, não é bem assim? Então é para você que trabalha muito todos os dias, que acorda cedo, precisa ficar ligado na programação, é para você que eu desejo aquele bom dia.
1: Bom dia.
0: Bom dia, é aqui na Rádio Continental, no O de Casa, que estamos juntos. Vamos agora pro nosso intervalo comercial e daqui a pouco eu volto com o último bloco do O de Casa. O de Casa Continental com Kleber Massaneiro, aqui na sua manhã. Bom dia.
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0: Continental, a rádio de todas as gerações. Chegamos ao finalzinho, meu galinho. É verdade, chegamos ao final do De Casa. Estamos aqui, ó, mais uma manhã pra conta, mais um dia firmes e fortes aqui na programação da Rádio Continental e fazendo esse programa desse jeito tão especial, né, que a gente gosta, ouvir a boa música, aquela música mais rancheira, aquela música mais antiga que às vezes toca, mas às vezes toca alguma coisinha mais moderninha também, mas a gente sempre preza por aquela música pra matar a saudade. Quando você ouve, você ainda pensa, né? Poxa, essa é do meu tempo, da minha época. Olha, a música do tempo do meu pai. Não, aquela ali é do tempo do meu avô, do meu bisavô. Você vai dizendo do jeito que você achar melhor, do jeito que encaixa melhor aí na sua vida as músicas que a gente toca aqui no O de Casa Continental. O de Casa que vai chegando ao seu finalzinho no oferecimento de Companhia da Carne. Junto comigo também tem Pré-Moldados, Concretinho. Concretize Pré-Moldados. Pensou Pré-Moldados, você já sabe, né? É Concretize Pré-Moldados. Beijo grande pra todo mundo, um abraço também e vamos em frente, firmes e fortes, porque aqui o De Casa volta amanhã, 5 horas da manhã.
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1: Está no ar o Acaerte Notícias. Eu sou a Marilis Pequeno e convido você a acompanhar a partir de agora os fatos que movimentam Santa Catarina, os destaques do dia e as informações que fazem diferença na vida dos catarinenses. Fique bem informado com a rede de notícias Acaerte. O jornal começa agora.
2: Mercado eleva mais uma vez a projeção da inflação para 2026 e reduz a expectativa de cortes nos juros, segundo o Banco Central.
3: Em Chapecó, motoristas do transporte coletivo vão orientar sobre o fim do pagamento das passagens em dinheiro.
4: Operações de Corpus Christi registram 10 mortes nas rodovias catarinenses. Polícias alertam para o perigo das colisões frontais e pedem mais consciência no volante.
5: Intenção de consumo das famílias registra o pior resultado para maio desde 2023 em Santa Catarina.
6: Terça-feira começa com chance de chuva em Santa Catarina, mas o tempo melhora à tarde com a chegada de uma massa de ar frio.
7: Programa PET levado a sério atinge marca de 23 mil castrações de animais realizadas em 93 municípios de Santa Catarina. Prazo para prefeituras garantirem recebimento de recursos ainda neste ano termina em menos de um mês.
8: Ministério da Saúde suspende vacina da dengue com o imunizante do Butantan. Suspensão é temporária para investigar duas mortes suspeitas.
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1: A inflação continua no radar dos economistas. O mercado financeiro aumentou novamente a projeção para este ano e já passou a prever uma queda mais lenta dos juros nos próximos meses. Marco Aurélio Gomes, essa mudança nas expectativas reflete um cenário de maior cautela para a economia, não é?
2: Isso, Amarilis. A nova projeção de inflação para 2026 subiu de 5,9% para 5,11%. Um dos principais fatores apontados pelos analistas é o cenário internacional, principalmente a alta do petróleo, que vem subindo por causa de tensões geopolíticas. Isso acaba influenciando diretamente no preço dos combustíveis aqui no Brasil, podendo afetar a inflação. Já em relação aos juros, o mercado agora espera uma queda mais lenta da taxa Selic. Hoje, ela está em 14,5% ao ano. Para o fim de 2026, a projeção subiu para 13,5%.

0: Municípios inscritos e contemplados junto à iniciativa, 163 ainda não finalizaram o trâmite burocrático, estando em fase de envio de documentação ou análise de processo. O programa PET Levado a Sério disponibiliza até 17 milhões de reais para as prefeituras, sendo que até o momento cerca de 6 milhões e meio de reais foram repassados. Os recursos viabilizaram mais de 23 mil castrações de animais em 93 municípios catarinenses. O secretário de Estado do Meio Ambiente e da Economia Verde, Guilherme Dalla Costa, ressalta:
1: temos que efetivar toda a documentação para fazer o convênio simplificado, né? Então, nós temos pedido aí a todos os municípios que ainda não efetivaram o convênio, que por favor entre em contato com a Secretaria de Estado do Meio Ambiente e Economia Verde para que possa tirar toda dúvida possível, ver se existe alguma questão que está pendente ainda que nós possamos resolver com muita rapidez, porque, lembrando, nós só podemos efetivar o pagamento daqueles convênios que forem assinados até a data de 4 de julho, né? Por questão de vedação eleitoral.
2: O consumo das famílias catarinenses perdeu um pouco de força em maio e registrou o pior resultado para o período desde 2023. Apesar disso, os consumidores seguem dispostos a comprar. A repórter Vanessa Carina tem mais detalhes e conta pra gente. Esse resultado mostra uma mudança de comportamento do consumidor catarinense, né? Olá pra você.
3: Olá, Maria. Embora o indicador permaneça acima da linha de neutralidade, os consumidores demonstram mais cautela diante do cenário econômico. A economista da Fecomércio Santa Catarina, Edilene Cavalcante, explica os fatores que têm influenciado o comportamento das famílias catarinenses.
4: Por outro lado, a gente também observa que, apesar dessa intenção em geral de compras ter caído, nas datas comemorativas, por exemplo, Dia dos Namorados agora, Dia das Mães mais recentemente, a gente teve um aumento da intenção de compra. Então, temos esse cenário, né, que tem oscilado. Por um lado, eles informam que planejam comprar mais, mas ainda assim com uma certa preocupação em relação com o futuro.
2: Terminou a operação de Corpus Christi nas rodovias catarinenses. E quem traz o balanço da movimentação e dos registros nas estradas é a repórter Carol Denardi, que retorna após merecidas férias. Olá, Carol. Bem-vinda de volta.
5: Olá, Marilis e ouvintes do Acaerte Notícias. É sensacional estar aqui com vocês novamente. Muito obrigada. Então, vamos ao balanço. Nas rodovias federais, a Polícia Rodoviária Federal registrou 131 acidentes, com 153 feridos e 6 mortes. Uma queda expressiva em relação ao ano passado. O inspetor Alexandre Castilho, da equipe de comunicação da Polícia Rodoviária Federal aqui no estado, ressalta o balanço e alerta para a imprudência no trânsito.
6: Um balanço que é concluído com um saldo positivo em relação à queda no número de mortes, uma queda considerável, uma vez que no ano passado, no mesmo período, foram registrados 10 óbitos e neste ano foram registradas 6 mortes. Um número ainda alto, obviamente, um número que não permite que ninguém celebre e quase sempre ocorrências relacionadas a comportamentos imprudentes dos motoristas.
5: Nas rodovias estaduais, a Polícia Militar Rodoviária atendeu 81 acidentes, com 68 feridos e 4 mortes.
2: E em Chapecó segue o processo de extinção dos pagamentos em dinheiro no transporte coletivo urbano. Para entender como está essa transição, vamos à redação da Condá FM. André De Lázari tem as informações.
7: A substituição de dinheiro pelo uso de aplicativo no transporte coletivo urbano de Chapecó fez que os motoristas da Autoviação, concessionária do serviço, realizassem treinamentos nos últimos dias. Conforme a empresa, o objetivo da iniciativa é treinar os condutores para que orientem os passageiros para diminuir ou eliminar o pagamento de dinheiro o quanto antes, substituindo pelo uso do aplicativo ou a confecção do cartão cidadão. Para substituir as cédulas ou moedas, o principal instrumento para a concessionária é o aplicativo Autoviação Chapecó, onde pode ser recarregado qualquer valor ou quantidade de passagens e feito crédito rapidamente na catraca do ônibus mediante o uso do celular via QR Code. Os motoristas agora devem esclarecer os passageiros que pagam em dinheiro sobre o aplicativo. O objetivo da mudança é contribuir com a agilidade no embarque e a segurança no transporte coletivo urbano em Chapecó, diminuindo a possibilidade

0: de assaltos. Esse tipo de ocorrência coloca em risco não somente o dinheiro recebido nos ônibus pelo pagamento das passagens, mas o próprio passageiro. Outra indicação é para que, se necessário, o passageiro vá até a central de atendimento no terminal urbano para ser orientado quanto a baixar o aplicativo e usá-lo na compra e crédito da passagem na catraca do ônibus. Do jornalismo da Condá FM em Chapecó, André De Lázari para o Caerte Notícias.
1: Já já voltamos com Rita Sardi, que traz os detalhes sobre a suspensão da vacina contra a dengue.
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1: Oi, Rita. Casos graves relacionados à vacina da dengue foram relatados e que resultaram em 2 mortes. E que medidas estão sendo tomadas pelo Ministério da Saúde?
7: Olá, Marílis e ouvintes. Olha, Marílis, o Ministério da Saúde anunciou a suspensão temporária e preventiva da vacinação contra a dengue utilizando o imunizante de dose única do Instituto Butantan. A medida foi tomada após a notificação de 42 eventos adversos severos, incluindo 2 mortes suspeitas em um universo de 500 mil doses aplicadas. A vacinação foi paralisada para uma investigação técnica detalhada, mas o Ministério ressalta que essa é uma medida de precaução. Quem informa é o ministro da Saúde, Alexandre Padilha.
8: Será comunicada ainda hoje às secretarias estaduais, municipais, rede de atenção primária em saúde, rede de vigilância, de descontinuar a atual estratégia de uso da vacina do Butantan, que nesse momento está distribuída para vacinar os profissionais da atenção primária em saúde de todo o país.
7: Amarilis, o Ministério da Saúde reforça que quem recebeu o imunizante nos últimos 21 dias deve passar por um acompanhamento e monitoramento rigoroso de sinais vitais e sintomas nas unidades básicas de saúde. Quem tomou há mais tempo não precisa do acompanhamento.
9: Esse ano a gente está fazendo 4, nenhum deles teve menos do que 100 pessoas e a gente vê a participação de fato acontecendo numa oportunidade que a gente enxerga, que as pessoas estão a fim mesmo de se preparar, se capacitar, né? Muito bom para nós estar participando desse processo.
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1: E agora vamos saber como fica o tempo em Santa Catarina nos próximos dias. A meteorologista da Caerte, Daniele Lima, tem a previsão. Oi, Dani.
10: Olá, Marílis e ouvintes. A terça-feira começa com tempo instável e chance de pancadas isoladas de chuva em todo o estado, devido à passagem de uma frente fria. Essa chuva ocorre de forma irregular, falhando em muitos municípios, mas ainda assim não se descarta o risco de algum temporal bem pontual. Ao longo da tarde, o tempo já começa a melhorar com o avanço de uma massa de ar mais frio. Com isso, as temperaturas diminuem no interior. As máximas não passam dos 16 graus em Urubici e Caçador e ficam perto dos 18 graus em Chapecó e Joaçaba. Já em Criciúma, Blumenau e Joinville, as máximas chegam aos 22 graus, podendo atingir 24 em Tijucas. Na quarta-feira, o amanhecer será gelado na serra, com mínimas entre 2 e 8 graus. No meio-oeste e Planalto Norte, mínimas abaixo dos 12, e variam de 12 a 16 graus nas demais regiões. Ao longo da quarta, o céu permanece nublado a encoberto no Grande Oeste, Planalto Norte e Litoral Norte, com possibilidade de chuva principalmente à tarde nas áreas próximas ao Paraná. Enquanto isso, no sul do estado, o sol aparece entre variações de nuvens. Independente do tempo, desejo um excelente dia, cheio de boas energias. Até breve!
1: O Acaerte Notícias fica por aqui. Obrigada pela sua companhia nesta edição e que a sua semana siga produtiva, leve e repleta de boas notícias. Um abraço, até amanhã!

0: e boa sorte.
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1: Olá, bom dia! Está no ar mais uma edição do Continental News. Hoje, terça-feira, dia 9 de junho de 2026. Estamos chegando com a força e parceria de Dibife Carne de Qualidade Inspecionada. Hoje, na nossa agenda, no nosso calendário, marca dia da imunização, dia do porteiro, dia do tenista, dia nacional de Anchieta, dia internacional dos arquivos e dia mundial da acreditação. Você vai acompanhar na edição de hoje. Super El Niño pode causar chuvas no sul e secas no norte e nordeste. Rio de Janeiro, operação investiga quadrilha que aplica golpes do comércio online. Justiça concedeu 225 mil medidas protetivas de urgência em 2026. E ainda, tempestades deixam região sul em estado de alerta. Tudo isso e muito mais agora aqui na nossa programação Continental FM. 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
1: Temperatura nesse momento é de 17 graus, sem previsão de chuva para hoje. Um bom dia para você. Vamos lá, você vai acompanhar então agora Super El Niño pode causar chuvas no sul e secas no norte e nordeste. Renato Ribeiro com os detalhes.
2: A ocorrência de um Super El Niño pode provocar chuvas acima do normal no sul do Brasil e secas no nordeste e no norte, principalmente na Amazônia. As Nações Unidas apontam 80% de chance de o fenômeno ocorrer entre junho e agosto, com persistência até novembro. O El Niño é caracterizado pelo aquecimento das águas superficiais do Oceano Pacífico Equatorial, com temperaturas pelo menos meio grau acima da média por um período prolongado. O coordenador de monitoramento e previsão climática do IMET, Mozart de Araújo Salvador, detalha o fenômeno.
3: Esse fenômeno, depois de meses aquecendo, ele acaba interferindo na circulação de grande escala da atmosfera, modificando seus padrões e acaba atingindo o clima de algumas regiões do planeta. E no Brasil não está fora dessa influência. Parte da região norte e parte da região nordeste, o risco de ocorrer estiagens ou mesmo secas aumenta potencialmente. A região sul, ela sofre principalmente com excesso de chuvas, a frequência de temporais.
2: O coordenador do Laboratório de Análise e Processamento de Imagens de Satélites da Universidade Federal de Alagoas, Humberto Alves Barbosa, explica que já foram detectados os primeiros efeitos associados ao El Niño no Brasil.
4: Nesse momento, as chuvas devem intensificar um pouco na região do Rio Grande do Sul, no sul do país, e as áreas de estiagem e secas, elas começam também a aumentar no Brasil, e o número de queimadas. Esses são os impactos já em função dos primeiros sinais do El Niño no Brasil. Isso também significa que as temperaturas devem aumentar um pouco mais nesse inverno. O inverno já iniciou, o inverno meteorológico.
2: Segundo a ONU, o mundo deve se preparar para um El Niño potencialmente forte neste ano, com a intensificação do aquecimento global e dos riscos de eventos climáticos extremos. Por causa do fenômeno, a Prefeitura de Rio do Sul, em Santa Catarina, decretou nesta segunda-feira estado de alerta climático para reforçar a prevenção contra cheias. O município foi um dos mais atingidos pelas chuvas extremas de 2023. A medida busca intensificar as ações de proteção e de defesa civil diante da possibilidade de tempestades, enchentes, enxurradas, alagamentos e deslizamentos. Da Rádio Nacional em Brasília, Renato Ribeiro.
1: Olá, seguimos com mais informações, uma ótima terça-feira para você. Rio de Janeiro, operação investiga quadrilha que aplica golpes do comércio online. Tatiana Alves com os detalhes.
5: A Polícia Civil faz nessa segunda-feira uma operação contra uma quadrilha especializada em golpes no comércio online. A ação é coordenada pela Delegacia de Roubos e Furtos e cumpre mandados de busca e apreensão na capital e em várias cidades da região metropolitana do Rio, como Belford Roxo, Duque de Caxias, Nova Iguaçu, Niterói e São Gonçalo. De acordo com as investigações, o grupo criminoso provocou um prejuízo estimado em cerca de 12 milhões de reais ao setor varejista. A polícia informou ainda que os suspeitos usavam dados pessoais de terceiros para montar cadastros falsos em plataformas digitais de grandes lojas. A partir dessas informações, eles faziam compras ilegais e enviavam os produtos para endereços ligados à organização. O trabalho de inteligência da delegacia identificou mais de 12 mil transações fraudulentas e cerca de 73 mil pedidos considerados suspeitos dentro desse esquema. A operação conta com apoio do Departamento Geral de Polícia Especializada e tem como objetivo apreender equipamentos eletrônicos, reunir novas provas digitais e avançar nas investigações sobre a estrutura financeira e logística da quadrilha. Os agentes também buscam identificar outros envolvidos e responsabilizar todos os integrantes do grupo. Da Rádio Nacional, no Rio de Janeiro, Tatiana Alves.
1: Justiça concedeu 225 mil medidas protetivas de urgência em 2026. As informações agora com Madison Müller.
6: A Justiça brasileira concedeu mais de 225 mil medidas protetivas de urgência nos primeiros quatro meses de 2026. Isso quer dizer que mais de 225 mil mulheres precisaram recorrer à justiça para não serem agredidas ou mortas por pessoas de seu convívio. Esse número supera os de 2025, no mesmo período, quando foram concedidas pouco mais de 214 mil. Os dados são do Diagnóstico Nacional das Medidas Protetivas de Urgência do Painel de Monitoramento da Violência contra a Mulher. Essa é uma ferramenta do Conselho Nacional de Justiça e é alimentada com informações de todos os tribunais brasileiros. As medidas protetivas são ferramentas de proteção a mulheres em situações de risco por violência e, em geral, são concedidas após o pedido da vítima em delegacias especializadas ou diretamente ao juiz por meio da Lei Maria da Penha. A rapidez com que os casos estão sendo analisados em relação a anos anteriores é considerado um dado positivo, já que em 53% dos casos o pedido de medida protetiva é analisado no mesmo dia, em 32% no dia seguinte, em 5% em até dois dias e em apenas 10% demora mais que esse tempo. Em 2020, o tempo médio para essa apreciação era de 14 dias. A redução do tempo de resposta na emissão do documento que protege a vítima está relacionada à aplicação da Política Judiciária Nacional de Enfrentamento à Violência contra as Mulheres. Uma das ações implementadas pelo CNJ através dessa política é a realização de reuniões técnicas individualizadas com os 27 tribunais de justiça para a qualificação dos fluxos das medidas protetivas. O painel de monitoramento da violência contra a mulher pode ser acessado no site do CNJ na aba Programas e Ações. Da Rádio Nacional em São Luís, Madison Euler.
1: Até as 8 horas da manhã tem a programação do Continental News. Daqui a pouquinho tem o Manhã Continental com Kleber Massaneiro. Pesquisa acha substâncias tóxicas em 53% de vítimas de morte violentas. Gabriel Correia nos explica.
7: Em mais da metade das mortes violentas ocorridas em quatro capitais brasileiras, as vítimas tinham substâncias tóxicas no organismo, segundo o estudo da Universidade de São Paulo. Foram avaliados mais de 3.500 óbitos em Belém, Recife, Vitória e Curitiba. Os pesquisadores encontraram álcool, um conjunto de drogas ilícitas e medicamentos psicoativos em 53% dos casos de mortes, de acordo com divulgação da revista FAPESP. Segundo o biomédico toxicologista Henrique Bombana, pesquisador da Faculdade de Ciências Farmacêuticas, a associação entre as substâncias e as mortes violentas pode ser mais complexa, porque a pesquisa analisou apenas amostras das vítimas e não dos agressores e demais envolvidos.
8: Principalmente nos casos relacionados ao trânsito, né, que as vítimas foram pedestres, seria também muito importante verificar os demais envolvidos, né, os condutores dos veículos que atropelaram essas vítimas, e o mesmo vale para os homicídios, né? Entender o contexto e os agressores seria de suma importância para entender realmente qual foi a influência do consumo de drogas nas mortes, né?
7: O estudo fez parte de um convênio com a Secretaria Nacional de Políticas sobre Drogas e Gestão de Ativos. Belém, Recife, Vitória e Curitiba foram escolhidas com base na taxa de mortalidade por causas externas e por causa de serem rota de tráfico de drogas. Entre 2022 e 2024, 90% das mortes analisadas foram de homens. Mais da metade tinha 30 anos ou mais e 67% foram vítimas de homicídio, enquanto acidentes de trânsito e suicídios foram respectivamente 15% e 9%. As drogas mais detectadas foram cocaína, 30%, e a mais ligada aos homicídios, e o álcool, 28%, mais ligado aos acidentes de trânsito. Medicamentos usados como tranquilizantes foram encontrados em 7% das mortes e cannabis em 2%. Apesar de ter sido detectada alguma relação entre drogas e mortes, o biomédico Henrique Bombana afirma que não dá para estabelecer uma relação simples de causa e efeito.
8: Apesar de a cannabis ser a droga ilícita mais consumida no Brasil, na nossa amostragem, esse fato não se refletiu. Então, sobre os padrões de consumo ou características socioeconômicas específicas das vítimas, nós não podemos fazer nenhum tipo de inferência por não termos coletados dados sobre essas variáveis, né?
7: O mapa das ocorrências fatais também não é uniforme. Recife teve prevalência de mortes associadas ao álcool. Vitória e Belém, ao uso de outras drogas ilegais. Curitiba, com álcool se sobrepondo às outras drogas. Segundo os pesquisadores, essas diferenças podem orientar políticas públicas focadas na realidade de cada região. Com produção de Salete Sobreira, da Rádio Nacional em São Luís, Gabriel Correa.
1: Marco legal prevê fundos para garantir qualidade do transporte público. Gésio Passos com as informações.
9: O novo marco legal do transporte público prevê destinação de mais recursos para aumentar a qualidade dos serviços e diminuir as tarifas para os passageiros. O projeto de lei aprovado em maio pelo Congresso ainda precisa da sanção da Presidência da República. O texto estabelece que a responsabilidade sobre o transporte público será compartilhada entre estados, municípios e a União, possibilitando uma maior integração da política pública. O diretor de gestão da NTU, Associação Nacional das Empresas de Transportes Urbanos, Marcos Bicalho, explica como a nova legislação pode trazer benefícios para a população.
10: Então, na realidade, esse é um grande avanço, né? O retorno da União, porque a União pode sim investir, né? Tanto na parte de infraestrutura e na parte desses sistemas de transporte, né? Como também pode participar do próprio custeio da operação desses serviços. Então, isso é um grande avanço, né? Que vai auxiliar estados e municípios na prestação desse serviço público.
9: O projeto de lei também regulamenta novas formas de financiamento para o transporte público, incluindo a previsão de recursos de uma contribuição federal que incide sobre os combustíveis. Para Marcos Bicalho, com a previsão de aporte de novos recursos, é possível planejar novas gratuidades no transporte coletivo, como a implementação da tarifa zero, que hoje já está presente em mais de 450 cidades.
10: O custo, né, estimado de uma tarifa zero universal no Brasil inteiro, né, está da ordem de 110 bilhões de reais por ano, né? Não é pouco recurso. E a gente imagina que uma política pública desse porte, né, precisa ter, né, um mínimo de garantia de fontes de recurso para que ela possa ser uma política pública perene, né? E que você não corra o risco de implantar hoje e amanhã faltar dinheiro para você manter essa política pública em vigor.
9: Para o diretor da Associação Nacional das Empresas de Transportes Urbanos, as mudanças são necessárias para reverter a queda de passageiros no transporte público. Nos últimos 10 anos, houve registro de perda superior a 40% no número de usuários, principalmente para o transporte por aplicativos e para carros e motos.
10: E isso só pode ser revertido com a melhoria da qualidade. Na medida em que você tem uma infraestrutura adequada que permite você oferecer um serviço de melhor qualidade, você pode reconhecer recuperar parte desses usuários que optaram por sair do transporte público coletivo. E esse é o objetivo, né? Tentar melhorar a qualidade dos serviços, né? Para que você realmente recupere essa demanda perdida.
9: A nova legislação ainda amplia a transparência dos contratos dos entes públicos e das empresas privadas, com a licitação obrigatória para a exploração do serviço. Da Rádio Nacional em Brasília, Gésio Passos.
1: Boletim Focus. Mercado eleva a projeção da Selic para 13,5% em 2026. Gabriel Brum falando de economia.
11: O mercado financeiro aumentou a projeção de juros para 13,5% em 2026. O Banco Central divulgou nesta segunda-feira uma nova edição do Boletim Focus. A expectativa para a inflação também segue em alta. Agora, os analistas consultados preveem que o índice termine o ano em 5,11%. Semana passada era de 5,09%. Já são 13 semanas seguidas de reajuste desde que Estados Unidos e Israel começaram a atacar o Irã. Enquanto a inflação segue pressionada, espera-se que o corte da taxa básica de juros seja mais curto, saindo dos atuais 14,5% ao ano para 13,5% ao ano. Vale lembrar que em fevereiro, antes do conflito, as projeções vinham caindo e estavam em 12%. Na avaliação do economista Newton Marques, enquanto o vai e vem da guerra no Irã não acabar, a economia deve seguir pressionada.
12: É claro que isso pressiona, porque o Irã já disse que não vai abrir o Estreito de Hormuz. E isso acaba provocando uma pressão sobre o preço do petróleo no mercado internacional, pressiona também as bolsas para despencarem. Tudo isso daí cria uma instabilidade muito grande. Então a gente vai ficar assistindo enquanto não houver uma assinatura de paz entre os Estados Unidos, Israel e o Irã.
11: No entanto, o crescimento econômico pode ser mais forte, de 1,91%. São 3 semanas em que a previsão melhora. Enquanto isso, a projeção para o valor do dólar caiu novamente e pode fechar em R$5,15 no fim do ano. Da Rádio Nacional em Brasília, Gabriel Brum.
1: Seguimos com mais informações, uma ótima terça-feira para você. Psicólogos citam efeito do viés de confirmação no alcance de fake news. Rafael Lopes com as informações.
13: O viés da confirmação é a tendência de valorizar apenas informações que reforçam o que a pessoa já acredita e desqualificar o que contraria as próprias ideias. Com as redes sociais, isso ganhou mais força e impacta diretamente na circulação de desinformação. O psicólogo Rodrigo Guimarães, especialista em análise do comportamento, fala sobre o tema.
14: A psicologia explica esse fenômeno através de um comportamento, através de um fenômeno chamado percepção. Percepção é um fenômeno, é um comportamento aprendido. A gente não percebe as coisas só porque elas estão aí, a gente aprende a percebê-las. Assim como um músico aprende a perceber diferentes tons, diferentes notas musicais, assim como alguém que trabalha com cores aprende a discriminar e a perceber diferentes cores, assim também é a percepção para qualquer outro fenômeno, incluindo fenômenos religiosos, políticos ou de outra natureza qualquer. Então, quando a gente tem uma história extensa de perceber com um determinado viés, a gente tende a continuar percebendo desta forma, minimizando fatos que mostrem o contrário, né, e maximizando os fatos que vão de encontro com essa tendência.
13: Estudos da psicologia mostram que este tipo de comportamento está ligado a mecanismos emocionais.
14: Mas nós somos racionais, mas somos seres emocionais também. E aí, quando a emoção está envolvida, fica um pouco mais complicado da gente ser imparcial. Geralmente, o embate direto, a insistência em um determinado ponto, em um confronto, geralmente só vai arraigar a pessoa naquele viés em que ela está.
13: O viés de confirmação pode fortalecer preconceitos, radicalizações e fake news. Para o psicólogo Marcos Emanuel Pereira, professor do Instituto de Psicologia da UFBA, é preciso aprender a questionar as próprias certezas.
15: Evite acreditar em tudo que escuta, em tudo que lhe fala e até mesmo naquilo que está acostumado a ver. A realidade cotidiana, aquilo que estamos acostumados a vivenciar e experienciar, não é um bom conselheiro para se chegar à verdade. Evite ser crédulo. Adote uma postura de ceticismo moderado, pois dessa forma você pode se distanciar distanciar daquilo que lhe é óbvio e se aproximar daquilo que se manifesta de uma forma não imediata e de uma forma não exatamente pregnante.
13: Para evitar o viés de confirmação, é preciso buscar diferentes fontes de informações e estar aberto ao contraditório.
15: Procure identificar a fonte da informação. Ali é isso, uma postura de avaliar se aquilo é razoável e consistente com outras coisas que acredita. Adote a dúvida sistemática enquanto método e procure ser seletivo em relação ao que acessa corriqueiramente. Os robôs da internet e as máquinas inteligentes fazem um trabalho incessante de convencimento e compreenda que elas não param de trabalhar e que a única forma que temos de limitar esse soterramento de informação é não respondê-las e deixar que suas mensagens escorreguem e caiam do vazio.
13: Da Rádio Educadora de Salvador, Rafael Lopes.
1: Empresas podem aderir o Plano Brasil Soberano após novo tarifaço. Renato Ribeiro nos traz os detalhes.
2: A partir desta segunda-feira, empresas que tiveram impacto de pelo menos 1% no faturamento bruto devido ao tarifaço dos Estados Unidos ou a guerra no Oriente Médio podem solicitar acesso às linhas de crédito do Plano Brasil Soberano. Antes tinham direito aos recursos apenas companhias com impacto de pelo menos 5% no faturamento. A medida beneficia exportadoras de bens industriais e seus fornecedores. Um dos grupos inclui empresas afetadas pelas tarifas norte-americanas dos setores de aço, cobre, alumínio, automotivo e moveleiro. Já o outro reúne empresas que exportaram para países do Oriente Médio, como Arábia Saudita, Bahrein, Catar, Emirados Árabes Unidos, Irã, Iraque, Kuwait e Oman. O Plano Brasil Soberano oferece mais de 15 bilhões em recursos para financiar capital de giro destinado à produção para exportação, incluindo aquisição de bens, investimentos e inovação tecnológica. O BNDES já recebeu 6,7 bilhões em pedidos de crédito de empresas afetadas e aprovou 1,6 bilhão. Segundo o governo, a medida protege o setor produtivo e os empregos dos brasileiros contra instabilidades externas. Para solicitar acesso ao crédito, as empresas devem verificar a elegibilidade por meio do site ws.bnds.gov.br. Depois, a recomendação é entrar em contato com o banco com o qual já mantém relacionamento para saber se a instituição já opera o programa. Para operações de crédito superiores a 50 milhões, também é possível procurar diretamente o BNDES. Da Rádio Nacional em Brasília, Renato Ribeiro.
1: Seguimos com mais detalhes. Bom dia, boa terça-feira para você ligado com a gente. Equipes do SAMU do Rio de Janeiro recebem treinamento de biossegurança para o Ebola. Cristiane Ribeiro com as informações.
16: Mesmo com a baixa possibilidade do registro de casos de Ebola e o descarte de duas suspeitas no Brasil, equipes do SAMU, o Serviço de Atendimento Móvel de Urgência do Rio de Janeiro, receberam treinamento de biossegurança seguindo o protocolo do Ministério da Saúde. O objetivo, segundo a Secretaria de Estado de Saúde, é assegurar que qualquer pessoa com suspeita de infecção pelo vírus receba atendimento adequado, com máxima proteção para pacientes, profissionais de saúde e população. A capacitação incluiu orientações para o uso correto de EPIs, os equipamentos de proteção individual, como máscaras, protetores faciais, luvas, aventais impermeáveis e macacões de proteção, além da preparação correta das viaturas. O treinamento foi realizado por profissionais do Instituto Nacional de Infectologia Evandro Chagas, da Fiocruz, com orientações do Ministério da Saúde. De acordo com a coordenadora-geral do SAMU no Rio, Bárbara Alcântara, neste primeiro momento, equipes de ambulâncias previamente selecionadas passaram por treinamento específico. Além da preparação das viaturas, todas as equipes envolvidas passaram por capacitação. Para garantir uma resposta rápida, duas ambulâncias foram posicionadas em pontos estratégicos da cidade, uma na região central e outra na zona oeste. Os veículos foram adaptados e preparados exclusivamente para esse tipo de transporte, seguindo recomendações técnicas e protocolos internacionais. O Ministério da Saúde reiterou que o risco de transmissão da doença no Brasil é considerado baixo, mas é preciso que as secretarias de Estado de Saúde e unidades de referência estejam preparadas para eventuais respostas às situações que demandem atendimento médico e diagnóstico laboratorial. Da Rádio Nacional no Rio de Janeiro, Cristiane Ribeiro.
1: Falamos agora sobre o fim da escala 6x1. Trabalhadores esperam passar mais tempo com a família. A proposta já foi aprovada na Câmara, agora aguarda a posição do Senado. Gabriel Bruno nos traz os detalhes.
9: Mais tempo para a família, para estudar e para resolver problemas que ficam pendentes. Os trabalhadores que trabalham na escala 6x1 imaginam como poderiam aproveitar um dia mais de descanso, enquanto o Senado avalia a proposta de redução de jornada. Vendedora de uma loja de chocolates, Bianca Araújo espera mais qualidade de vida.
17: Mais tempo livre, tipo, com a minha família, mais tempo também para mim estudar, porque eu faço faculdade. Eu teria mais tempo também para estudar. E para, tipo, praticar meus hobbies, essas coisas assim, né? Ter mais qualidade de vida, acredito.
9: Débora Evelyn trabalha no atendimento de uma lanchonete 6 dias a cada semana. Ela é mãe e acredita que o tempo a mais livre vai fazer diferença.
18: Ai, vai melhorar muita coisa. Vou ter mais tempo com a família, aproveitar mais os filhos também, que a gente tem, quem é mãe, sabe? É, tem essa correria do dia a dia, acabando que nem aproveita muito, entendeu? Mas vai ser muito ótimo se for aprovado.
9: Um dia livre também vai ser importante para descansar e lidar com problemas do dia a dia, acredita Lucas Freitas, que trabalha em um quiosque de shopping.
19: Dia de descanso, a gente tem que descansar e ainda tem que resolver as coisas, né? Então acaba que a gente nem descansa nem resolve nada. Então acho que resolveria muita coisa na escala 5x2, daria uma ajuda.
9: A psicóloga especialista em gestão de pessoas, Mabelle Roque, explica que as pessoas precisam de mais tempo para se desligar da rotina profissional e vivenciar momentos além do trabalho, por exemplo, com a família. Um dia só de descanso é pouco.
20: Então, muitas vezes ele não está disponível para participar dos eventos familiares. Ele vai estar ali mais exausto, mais cansado, mais impaciente. Então, quando a gente diz de um dia mais de folga, a gente também está dizendo de mais qualidade de vida para essa família, que vai ter ali um pai ou uma mãe mais descansado, que vai ter uma presença maior dessa pessoa, mais disponibilidade dela para estar ali com um tempo de qualidade.
9: Mabelle lembra que o burnout, ansiedade estão entre as principais causas de afastamento do trabalho. Por isso, o descanso é essencial para a saúde e, inclusive, para a produtividade do trabalhador.
20: O cérebro, ele precisa de tempo para regular o cortisol, para sair desse hormônio do estresse. Então, a gente precisa lembrar que o descanso não é um luxo, ele é uma necessidade para que a gente possa ter o que a gente chama de produtividade sustentável. Um trabalhador que produza, que seja efetivo, mas que também tenha um tempo para descanso, para regular toda a sua funcionalidade.
9: Enquanto os trabalhadores esperam, a proposta de emenda à Constituição, já aprovada na Câmara dos Deputados, aguarda a posição dos senadores. Com produção de Lígia Maria, da Rádio Nacional em Brasília, Gabriel Brum.
1: Plataforma MEC Idiomas alcança 212 mil usuários do país. Madison Euler nos explica.
21: Lançada oficialmente neste início de junho, a plataforma MEC Idiomas, que possibilita gratuitamente o ensino de inglês e espanhol em vários níveis de aprendizado, já ultrapassou a marca de 212 mil usuários. A ferramenta digital do Ministério da Educação pode ser acessada via portal mecidiomas.mec.gov.br ou baixando o aplicativo MEC Idiomas e fazer o login com o gov.br. As aulas estão organizadas em 6 níveis, cada um deles possuindo de 4 a 6 módulos por nível. Até o momento, já são mais de 800 aulas, considerando os dois idiomas, cobrindo diferentes habilidades linguísticas, como leitura, escrita, escuta e conversação. Diversas ferramentas podem ser acessadas pelos estudantes, entre elas, teste de proficiência, trilha de aprendizagem, considerando aulas e reforço, teste ao fim dos módulos, a ferramenta Fale para Pratique e um agente de inteligência artificial para dar apoio, tirar dúvidas e praticar conversação, além de várias comunidades de aprendizado. A parceria do aplicativo, que está inserido na rede Idiomas Sem Fronteiras, também permite a oferta de cursos de especialização para a rede pública de ensino, que duram de 48 horas a 3 meses e acontece 2 vezes por ano. O intuito é melhorar os índices de proficiência e produção científica. Serão disponibilizados arrecadados quase R$1.700.000 por ano para a iniciativa, que impactará 16 mil alunos por semestre. Da Rádio Nacional em São Luís, Madison Euler.
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1: Muito bem, vamos para um rápido intervalo comercial e na volta tem indicadores agropecuários aqui na nossa programação.
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0: Indicadores Agropecuários, com Diego Brião. Soja.
1: Os contratos futuros de soja com vencimento em julho registraram queda nos Estados Unidos na segunda-feira. Na Bolsa de Chicago, a cotação era de US$ 11,15 por bushel ao final do dia. Valor do mercado físico no Brasil por saca de 60 quilos. Estado do Mato Grosso, cidade de Rondonópolis, R$ 117,40. Paraná, Marechal Cândido Rondon, R$ 111. Bahia, Luiz Eduardo Magalhães, R$ 113. E Rio Grande do Sul, não me toque, também R$ 113 por saca de 60 quilos.
0: Milho.
1: Valores no mercado físico por saca de 60 quilos. Paraná, Marechal Cândido Rondon, R$ 51, valor em queda na comparação com a cotação anterior. Mato Grosso, Rondonópolis, R$ 48,60, também em queda. E Goiás, Rio Verde, R$ 50 em queda.
0: Boi gordo.
1: Em São Paulo, na B3, os contratos com vencimento em junho eram negociados ao final da segunda a R$ 352,50 por arroba. Houve estabilidade no dia. Boi à vista, Mato Grosso, Cuiabá, R$ 340 por arroba.
0: Café.
1: Os contratos futuros de café arábica com entrega prevista para julho terminaram a segunda-feira em Nova York, nos Estados Unidos, em queda. A cotação era, ao final do dia, de R$ 1.684,93 por saca de 60 quilos. No Brasil, na B3, os contratos futuros de café arábica com entrega prevista para julho apresentaram elevação com cotação de US$ 307 por saca de 60 quilos. Valor no mercado físico do café arábica, tipo 6, por saca de 60 quilos. Minas Gerais, Varginha, R$ 1.490. Bahia, região oeste, R$ 1.345. E São Paulo, Franca, R$ 1.480.
0: Algodão.
1: Valor do algodão em pluma, por arroba, Mato Grosso Sorriso, R$ 131,02. Valor em queda na comparação com a cotação anterior. E Bahia, região oeste, R$ 134 em elevação.
0: Trigo.
1: Valor no mercado físico do trigo por saca de 60 quilos. Paraná, Marechal Cândido Rondon, R$ 70 em estabilidade. E Rio Grande do Sul, Júlio de Castilhos, R$ 69,50 em elevação.
0: Arroz.
1: Valores no mercado físico, Bahia, região oeste, R$ 74 por saca de 60 quilos em estabilidade. E Rio Grande do Sul, média estadual, R$ 59 por saca de 50 quilos, também em estabilidade.
0: Indicadores Agropecuários com Diego Brião, produção Agência Rádio Web.
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3: Com a força e parceria de Dibife Carne de Qualidade Inspecionada, encerramos mais uma edição do Continental News. Vem aí, Kleber Massaneiro e o Manhã Continental. Eu volto hoje às 17, aqui no Balança Continental. Um forte abraço, até mais, tchau.
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da Manhã Continental. Muito prazer, Kleber Massaneiro chegando por aqui para ficar com vocês. 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A gente sempre começa dizendo que tem prêmio, mas eu quero começar hoje dizendo de temperatura. Estamos agora com 14 graus, sensação de 16, temperatura amena, gostosa, friozinho gostoso. O céu está predominantemente nublado hoje, a máxima hoje vai ser de 18 graus. Hoje vai ser um dia mais para nublado, tá, gente? O sol deve aparecer talvez um pouquinho ali pelo meio-dia, talvez até pode ser que apareça em outros momentos, né? Mas o dia hoje deve ser predominantemente nublado. Não tem previsão de chuva para hoje, pelo menos não por enquanto. Para amanhã tem, tá? Para amanhã tem previsão de chuva. Para hoje, por enquanto não, mas a temperatura agradável, como eu falei, a máxima hoje vai ser de 18 graus. Nesse momento, a sensação térmica é de 16. É um climinha gostoso para quem gosta de um dia sem calor, sem frio, dia mediano. É hoje nossa temperatura de outono. Tô certo ou tô errado?

Você nos ouve e a frase apte amor à mesa brasileira. Bom dia pra você também, minha cabrinha. Bom dia pra todos que estão ligando aqui agora seu rádio na sua Continental FM. Já falei, muito prazer. Eu sou Kleber Massaneiro. No Instagram, @kleber.macaneiro. E agora nós temos o quê? Bruno Marrone com vidro fumê. 8:06. Bom dia.

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1: Existe uma teoria que se chama 90-10, onde uma pessoa tem 90% daquilo que você procura em alguém, só que você foca naqueles 10% que falta. Aí você sai pra rua, se aventura e realmente você encontra aqueles 10%, mas não se deu conta que perdeu os 90%.

0: Fechamos mais um bloco. Primeiro bloco da nossa manhã continental, que veio hoje com tudo. Teve aqui Chitãozinho Chororó, Simone Mendes com Peguete, que é novidade. Teve também Maiara e Maraísa, 9010, Bruno e Marrone e Vidro Fumê, duas novidades e duas músicas mais antigas aqui no caso. Pra todos um bom dia, já vamos desejar um bom dia pra quem está participando junto com a gente aqui nessa manhã. Quero mandar um beijo, um abraço pra quem? Pra Marlene Dalla Costa, aqui de Coronel, tá ligadinha na programação. Quem mais que eu posso mandar um beijo por aqui? Pra Jaqueline da Silva, tá aí participando também das promoções de hoje. A Jucimar Alberton, de Cordilheira Alta, tá por aí também junto comigo hoje. Claro, nossa querida Beth Forest, de Coronel, tá aí como sempre todas as manhãs. Ouvinte fiel, né, Beth? Ouvinte fiel leva carimbão aqui, ó. Levou um carimbão, nossa querida Beth Forest. Quero mandar um beijo pra quem mais tá por aqui, deixa eu ver. A Sônia também tá ligadinha, né, Sônia? Seja bem-vinda nessa nossa manhã também. Luísa de Bortoli tá aí participando hoje de manhã. Um abraço aqui pro Cleiton Zabot. Um abração pro Cleiton, tá aí com a gente nessa manhã também. E as pessoas que chegaram bem cedinho, como a Lenice Cardoso da Rocha, que tava lá no de casa, junto comigo hoje de manhã bem cedinho também. Um beijão aqui pra Luana Moretti, do bairro Passo da Areia, que também tá participando e está junto com a gente nessa manhã, né, Luana? Seja bem-vinda, um bom dia. Tá trabalhando, Luana? Ou será que tá em casa de boa aí? Depois você conta pra gente aí, deve estar trabalhando, né? Todo mundo trabalha bastante, mesmo que seja em casa, né? Mas tá na hora de eu ir direto pro nosso intervalo e já vou falar da promoção de hoje pra você participar.
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3: Olá, bom dia, já estamos de volta aqui na Rádio de Todas as Gerações. Como é bom estar por aqui, como é bom saber que você está aqui junto com a gente, mais uma manhã pra conta, e a gente segue firmes e fortes por aqui. Em 96.1, você que nos ouve pela internet, você que nos ouve pela Alexa, onde quer que você esteja.

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2: Jorge Henrique Rodrigo. 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

0: Zezé e Luciano. O nome dessa música é Vivendo por Viver, para fechar mais um bloco da nossa manhã continental. Segundo bloco de hoje, nessa nossa manhã, manhã de outono, manhã gostosa, manhã que a gente tá aqui, ó, curtindo muito. E eu e você, juntos. Juntos, aqui ninguém se sente sozinho não, né, cabrinha? Não, ninguém tá sozinho. Você está junto comigo e eu estou aqui, ó, junto com você. Nós vamos caminhando juntos nessa nossa manhã, como já dizia aquela velha canção, caminhando e cantando e seguindo a canção. Então vamos, braços dados ou não, mas nós estamos aqui ligados pelo rádio em 96,1. Nessa nossa manhã continental tá carregada, recheada de promoções. 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

De 12 para as 9 tem tempo pra gente curtir muita música ainda. Daqui a pouco às 9 tem as 10 mais da Continental. Mas até lá ainda a gente vai tocar algumas músicas, a gente vai curtir, a gente vai tomar um cafezinho, vai se divertir. E principalmente vamos trabalhar curtindo. A rádio de todas as gerações que tem Cristiano Araújo.

0: Continental, a rádio de todas as gerações. Nessa boa sequência tivemos o João Bosco e Vinícius Não Vivo Sem Você aqui na sua Continental FM, a rádio de todas as gerações. Olha que beleza, fechou o bloco. João Bosco e Vinícius, Hugo e Guilherme, Zé Neto e Cristiano e Cristiano Araújo. Opa! Todo mundo junto, curtindo a programação da Continental, porque daqui a pouco tem 10 músicas direto pra você conferir junto comigo aqui na Continental. Já vou falar mais uma vez pra você da promoção de hoje, tudo direitinho, como você faz pra concorrer. E também, claro, já vamos começar as 10 mais da Continental.
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2: Durante o período da Copa do Mundo, até 19 de julho, é comum ver pelas ruas carros decorados. A prática é permitida, mas exige atenção às regras de trânsito para que sua torcida não termine pesando no seu bolso. De acordo com o Detran, a personalização dos veículos durante a Copa é permitida, desde que não comprometa a segurança nem a identificação do automóvel. A atenção deve ser maior ainda com as grandes bandeiras instaladas sobre o capô, onde podem representar um risco à segurança. A força do vento pode fazer com que o tecido se solte ou seja projetado contra o para-brisa. Se o acessório cobrir a placa, os faróis ou qualquer outro equipamento obrigatório do carro, a infração passa a ser gravíssima. O envelopamento e adesivos é permitida, mas quando mais de 50% da área externa do veículo é coberta e a alteração da cor predominante, a mudança deve ser regularizada junto ao Detran. Bora torcer pelo Brasil, mas com muita atenção e responsabilidade.
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2: O Ministério da Saúde suspendeu temporariamente a aplicação da vacina contra a dengue desenvolvida pelo Instituto Butantan. A decisão aconteceu após o registro de 42 casos de reações graves, possivelmente associadas ao imunizante, incluindo 2 mortes que ainda estão sob investigação. O anúncio foi feito durante uma coletiva de imprensa realizada pelo Ministério da Saúde.
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0: É, daqui a pouquinho tem as 10 mais. 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

0: todas as gerações. Fechando por aqui as nossas 10 mais da Continental. Essa última que a gente ouviu foi a música do Roberto Carlos com Jennifer Lopes. Chegaste, ouvi da tua boca um chiqueiro. Boquinha de cemitério. Não, não ouvi chiqueiro nenhum, não. Ouvi da tua boca um tiquero. Acontece que ela não fala quero, ela fala queiro, né? Tiqueiro, um tiquero. Parece que ela fala chiqueiro, né, cabrinha? Mas não, é um tiquero, tá aí. Fechando a programação das 10 mais da Continental. Nesse bloco, você ouviu junto comigo Roberto Carlos, Simone Mendes, Geninho, Geninho, com Mariana Fagundes. Teve João Neto, Janeto e Frederico, né? Com Cara de Sorte. Quem mais? Maiara e Maraísa, com 80 nomes. Fernando e Sorocaba, com Murilo Ruf. Hugo e Guilherme. Guilherme, Kleber e Cauã com Matheus Vargas. Teve Alexandre Pires, Gustavo Lima, Fui Fiel, abrindo assim as 10 mais da Continental. Logo mais 2 horas da tarde, tem mais 10 da Continental.
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0: Sejam bem-vindos à nossa Manhã Continental. 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
3: Muito bom dia, meus amigos. Kleber Massaneiro de volta junto com você nessa nossa manhã continental. Espero que você esteja bem por aí onde você está, porque por aqui tá uma maravilha. 96,1 é Continental FM, a rádio de todas. Eu sou o Kleber Massaneiro, estou aqui junto com você, claro. A rádio que também toca Bruno e Marrone, Aline.

0: nossas gerações. Fechando mais um bloco, Manhã Continental com Kleber Massaneiro. Acabamos de ouvir o Daniel, Pra Ser Feliz. Teve também Danilo e Davi, Mudou o Texto. A gente ouviu também João Bosco e Vinícius, Bruno e Marrone. Tudo isso pra você nessa nossa Manhã Continental. 10 horas em ponto, opa, virou relógio. 10:01 pra todos. Uma ótima Manhã Continental.
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2: Uma reviravolta no tempo deve trazer instabilidade forte e aumentar de forma expressiva o acumulado de chuva em pelo menos 10 estados brasileiros. Dois ciclones extratropicais devem se formar em apenas 5 dias, com um dos sistemas ganhando intensidade nesta segunda e terça-feira. O sistema começou a ser formado no domingo por meio de um cavado com uma área baixa pressão no Rio Grande do Sul. Chuvas com intensidade fraca a moderada podem atingir o centro, Nordeste e Sul do estado.
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2: O Museu da Colonização de Chapecó será reaberto ao público no dia 10 de junho, às 15h, em cerimônia no Parque de Exposições. A retomada das atividades ocorre após um processo de restauração da casa histórica, sede do museu, e de adequações voltadas à preservação do patrimônio e à qualificação do atendimento aos visitantes.
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0: Continental é comigo. 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

Muito obrigado, gente. Obrigado pela presença, obrigado pela energia de vocês, obrigado pelo carinho. Obrigado por estar aqui com a gente em mais um dia especial, mais uma noite especial. Que Deus abençoe nossos fã-clubes, nossos amigos, nossos familiares. Muito obrigado por somar com a gente toda essa noite especial.

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0: Continental, a rádio de todas as gerações. Nessa sequência, a gente viu Sandy Júnior, inesquecível. Também tivemos, antes da Sandy Júnior, Panda, com Calcinha de Renda, participação do Gustavo Lima. Muita música, né, Marcos e Belucci, com Pega Esse Carro. Antes do Pega o Carro, Fornum Blunts, com WhatsApp, de 1992. Essa do Fornum Blunts, essa foi um baita de um sucesso lá nos anos 90, da Fornum Blondes. Fornum Blondes quer dizer que eram quatro não loiras, né? Eram quatro morenas, no caso, que eram as meninas da banda Fornum Blondes, que é aquela música WhatsApp que você ouviu lá no comecinho do bloco. Tá bacana a programação hoje aí, galinho? Tá boa, né? Vamos pro intervalo e eu já volto, porque tem muita música pra rodar ainda.
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3: 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É assim que a gente gosta. Para todos, uma boa manhã de terça. Dale que dale, tem mais música para tocar agora. 10h29 virou relógio. 10h30 agora. 10h30 é hora de música. E aqui na sua rádio Continental, a gente vai com Toto Africa.

0: Esse foi Luan Santana com Marília Mendonça, matando a saudade dos dois aqui, né? Não que Luan Santana esteja muito longe da gente, não. Luan Santana tá aí, tá de boa, fazendo shows pelo Brasil inteiro. Ele tá um homem mais família agora, Luan Santana, né? Aí tivemos a Marília Mendonça, essa sim, pra matar a saudade. Grupo Menos é Mais com Champagne, que é uma das novidades na programação. Opa, Menos é Mais. Champagne, então, melhor ainda, né, Galinho? Boa, eu não tenho champanhe aqui, mas tenho um. Tem um cafezinho gostoso aqui. Teve Kleber e Cauã com Mil Adjetivos e Toto com Africa no comecinho do bloco.
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2: Bom dia, pessoal! Já estamos de volta. 11 para as 11, hora da coincidência, não é verdade, meu querido Galinho? Hora da coincidência. 11 para as 11, vamos de música. Sejam bem-vindos à Continental. E você está nos ouvindo onde? No carro, no trabalho, em casa, naquela Alexa, no computador, no aplicativo. A nossa rádio simplesmente é Continental FM. 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

0: Continental, a rádio de todas as gerações. 11 horas em ponto, tá ele aí, Gustavo Lima, com seu retrovisor. Teve Zé Neto e Cristiano, oi, tudo bem? Roupa Nova, Meu Universo é Você. Que blocão lindo esse, hein, gente? Músicas bonitas demais. Aqui na nossa manhã continental, e sempre tem prêmio, hein? Daqui a pouquinho vai sair o prêmio da APT. 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
2: Chapecó recebe a partir desta terça a quinta edição do Simpósio de Fruticultura da Região Sul. O evento será realizado no Centro de Cultura e Eventos Plínio Arlindo e conta com o apoio da Prefeitura de Chapecó por meio da Secretaria de Agricultura e Pesca. Voltado a agricultores, empresários, estudantes, pesquisadores, profissionais e professores da extensão rural, o encontro foi concebido como um espaço para discussão, atualização técnica e troca de experiências sobre a produção de frutas na região sul do Brasil.
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2: A Prefeitura de Xanxerê realizou no sábado mais uma edição da Feira de Adoção de Cães. A ação aconteceu no estacionamento do supermercado Brasão e resultou na adoção de 9 animais, proporcionando uma nova oportunidade de vida para os cães acolhidos. Dos 10 cães disponibilizados para adoção pela Vila dos Cães, 7 encontraram um novo lar durante o evento. E tomara que os outros que ficaram também encontrem um novo lar, e parabéns essas famílias que estão dando uma oportunidade para esses animais que precisam tanto de um lar quanto a gente.
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0: Amanhã Continental 11:02. 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Para todos, uma boa manhã de terça.
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0: simplesmente demais. Marília Mendonça cantando pra você aqui na Continental. Infiel! Pra quem lembra, foi o primeiro grande sucesso de Marília Mendonça. Infiel essa música. A gente ouviu antes da Infiel. Ao vivo teve Dilzinho, Que Eu Faço Agora, Take That com Back for Good. E teve também o Fred Fabrício, Te Amar é Meu Talento. Tá funilando o tempo, tá passando rápido o tempo. Não esquece de deixar aqui o nome e bairro. No próximo bloco já vai sair o resultado. 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
2: Fechando o intervalo comercial, já estamos de volta. Estamos de volta para levar música, levar alegria, levar animação, toda a nossa energia até você. Essa é a Continental. E eu, Kleber Massaneiro, vou junto com você até meio-dia, aqui na Continental FM, muita música. A sua trilha sonora passa por aqui. A rádio de todas as gerações.

0: Continental, a rádio de todas as gerações. Quem lembra do LS Jack? Amanhã não se sabe. Essa música é bacana, né? Muito bacana, tão bacana que tá aqui na nossa programação de hoje. E agora, quem será que vai levar o nosso prêmio de hoje? Tá na hora de trazer para você o vencedor ou a vencedora de hoje do nosso kit da Apt Alimentos. Já tô colocando todo mundo no bolo aqui, porque vai sair o nome do ganhador. Agora vai sair o nome do ganhador. Então, quem participou, participou. Agora não tem tempo mais, porque eu já vou rufar o tambor e saber quem tá levando hoje um kit completo da Apt Alimentos. Amor à mesa brasileira. Opa, opa, opa, opa aí. Chegou o nome, que rapidinho pra chegar o nome aqui pra gente trazer o ganhador ou ganhadora de hoje. Um kit completo com produtos da Apt. Deixa eu ver se ela botou a frase direitinho aqui. Apt, amor à mesa brasileira. Muito bem. Quem levou o prêmio de hoje foi. Anairne Kelly. Parabéns, Anairne Kelly. Telefone 49988, final 61. Foi a vencedora de hoje. Semana que vem tem mais, hein, gente? Semana que vem tem mais um kit da Apt. Toda terça-feira temos um kit da Apt Alimentos para você aqui na sua Continental FM. Quero lembrar que continuam promoções no site da pizza, no Instagram, promoção do cinema, e temos aquela promoção do Dia dos Namorados, que logo logo a gente vai falar direitinho para você saber como participar da promoção Mesa para Dois. Agora no intervalo vai ter uma chamadinha, um comercial, para você entender como funciona a promoção Continental Mesa a Dois. 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

0: Bem-vindos, Manhã Continental, eu, Kleber Massaneiro, junto com você até meio-dia. 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
1: Gente boa, rádio de todas as gerações. Essa é a sua Continental FM. E a gente vai agora pro último bloco da nossa Manhã Continental. Então sobe o som aí. Dali 96.1. Dali, você ligado junto comigo na rádio. No último bloco tem Bruno e Marrone. A rádio de todas as gerações. 11 pro meio-dia.

0: todas as gerações, a última do meu horário de hoje. Fica com essa belíssima música do César Menotti e Fabiano, cantando com a participação do Som de Avião, a clássica Nova York. Teve algumas regravações dessa música já, né? E a gente ouviu essa belíssima versão do César Menotti e Fabiano. Teve Maiara e Maraíza, no comecinho Bruno e Marrone, e ele tá chegando de Cavioli. Tá chegando e vai ficar junto com você durante a tarde de hoje. Logo mais 5 horas da tarde tem o Luan, à noite tem a Drica e eu, Kleber Massaneiro. Vou encerrando minha participação de hoje, mas amanhã, já a partir das 5 horas da manhã, tô de volta junto com você.
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2: Considerada uma das candidatas ao título, a Argentina aumentou seu favoritismo nesta Copa ao ser alçada ao topo do ranking da FIFA, atualizado no final de semana após a derrota da França para a Costa do Marfim em partida amistosa. No ranking, o Brasil aparece em sexto lugar. Entre os anfitriões desta Copa do Mundo, o México subiu 2 posições e agora é o 17º colocado, logo atrás dos Estados Unidos, com 16º. Então, pelo ranking da FIFA, ficou Argentina em primeiro, Espanha em segundo, França em terceiro, Inglaterra em quarto, Portugal quinto e Brasil em sexto.
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2: A Prefeitura de Chapecó, por meio da Secretaria de Cultura, lançou o edital das linguagens, principal mecanismo de fomento à produção artística e cultural de Chapecó. O valor que será aportado é cerca de R$ 700 mil, com novidade, a categoria para artistas iniciantes ou nunca contemplados em editais públicos de cultura. As inscrições são online, gratuitas e seguem até o dia 30 de junho.
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3: A equipe Cooper Alfa apresenta o informativo dessa terça-feira. Seja muito bem-vinda, muito bem-vindo. Hoje é 9 de junho. Tudo de bom e uma ótima audiência. Acompanhem todas as informações em 30 segundos. 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
3: O ano de 2026 marca um período histórico com a celebração do Ano Internacional da Mulher Agricultora. Em Planalto Alegre, Santa Catarina, esse marco é vivenciado na prática por um grupo de 32 mulheres que participam de uma formação da Cooper Alfa com o apoio do Sescoop SC, focada em um dos pilares essenciais para o sucesso no campo e na vida. 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
4: O ano de 2026 marca um período histórico com a celebração do Ano Internacional da Mulher Agricultora. Em Planalto Alegre, este marco é vivenciado na prática por um grupo de 32 mulheres que participam de uma formação da Cooper Alfa, com apoio do Sescoop SC, focada em um dos pilares essenciais para o sucesso no campo e na vida, a comunicação. Para o casal de instrutores, Eliomar e também Denise, do Instituto Emoção, a comunicação é o ponto de partida para a construção da realidade individual e coletiva.
5: É para nós uma grande honra, uma satisfação muito grande poder estar aqui com esse grupo sensacional de mulheres, né? Sentindo a energia, o empenho delas, a vontade, a sede de conhecimento, né? E quando se fala de comunicação, ainda se torna o assunto mais especial, porque é onde tudo começa. A comunicação é construindo a nossa realidade ao redor. Nós construímos a nossa realidade com aquilo que, com base naquilo que comunicamos. A respeito de nós mesmos e a respeito com as pessoas ao nosso redor. E aqui, tendo a oportunidade de explorar isso junto com essas mulheres, se tornou um momento fantástico para nós. Percebendo o empenho delas e o desejo de crescer nesse aspecto, torna esse momento ainda mais especial, né? A nossa comunicação é.

0: valorizando isso e entendendo que do lado de um grande homem existe uma grande mulher, e a gente percebe que essa soma está sendo feita. E isso é muito importante, não só para a mulher, mas para o mundo, para a família, de uma forma geral. O maior segredo do casal para crescer financeiramente não é necessariamente ganhar mais dinheiro, mas é aprender a somar. Quando o casal ele começa a somar, ele começa a sonhar junto, a batalhar junto, eles conseguem crescer muito mais, prosperar muito mais, e a vida financeira ela fica infinitamente melhor.
1: A instrutora Denise deixa um desafio inspirador para todas as agricultoras.
0: Tem uma frase que eu sempre levo comigo e que mudou minha vida, que é a frase que diz: o que não te desafia, não te transforma. Quanto mais desafiador, mais transformador. Então, que a mulher possa reconhecer o seu valor e enfrentar os desafios que a vida nos oferece, né? E que a gente entenda que a cada desafio é uma oportunidade da gente se superar, se reinventar e viver tudo o que há de melhor.
1: Emily Zanetti, coordenadora do projeto Alfa Mulher, destaca que estar à frente de uma propriedade rural é uma missão diária que envolve o equilíbrio entre a produção de alimentos, a gestão do negócio e o zelo pelo lar.
2: E comemorando esse Ano Internacional da Mulher Agricultora, estar à frente do agronegócio é uma missão diária. Produzir alimento, olhar para a gestão, olhar para a família, olhar para o lar. Mas em especial essa data, tenho certeza que todas as vezes que a gente busca conhecimento, a gente começa a ver as coisas com outro olhar. E só com conhecimento a gente consegue tratar melhor os nossos dias, as responsabilidades, específico nesse caso, na agricultura, no agronegócio. Esses momentos que a gente preza e desenvolve dentro do projeto Alfa Mulher é justamente isso, desenvolver as áreas onde a mulher está inserida lá com a família no negócio, para que eles consigam ainda mais prosperar em todos os aspectos familiares, no próprio relacionamento e no negócio. Eu vejo que a cada dia mais as mulheres estão contribuindo na gestão das propriedades, nas tomadas de decisões, ao lado do homem, ao lado dos filhos, continuando as propriedades através de um legado que a mulher, no pilar dentro da família, ela pode estar inserida em todos eles com sutileza, com aquela calmaria que toda mulher tem dentro de si, do cuidado e do zelo pela família. Tem nada melhor do que a gente ser a ponte para levar conhecimento para essas mulheres do agro, que produzem, que fazem acontecer, e o conhecimento é um grande aliado, a força do conhecimento, mas acima de tudo também a força de vontade de buscar evoluir ainda mais, de olhar para o negócio com os olhos de amor, de carinho, pela família e pela história que cada terra possui dentro das propriedades rurais.
1: O gerente da filial de Planalto Alegre, Jusemir Zanferrari, observa de perto o impacto social da iniciativa e ele traz o relato.
3: Eu acho que é muito importante realmente isso. Tem muito conhecimento e com certeza vão trazer muito conhecimento para as mulheres que precisam levar para casa, para o lar, para a comunidade, enfim, para a vida delas também. É um grupo de 32 mulheres, né? Então, estão vindo assiduamente e esperamos que continuem, né? Até o final. O curso realmente está trazendo muita formação para elas. Começaram um pouco mais tímidas, né? Outras já tinham um pouco mais de facilidade em falar, inclusive. Mas todas estão gostando, né? E o curso realmente, acho que vai agregar com certeza para essas mulheres aí.
1: As participantes Ivete Dilceia demonstram a satisfação em participar do grupo.
4: Para mim é um momento muito especial. Momento de você sair de casa, deixar um pouco lá e vir compartilhar conhecimentos, porque a gente vem aqui, aprende, se comunica e volta para casa com a bagagem cheia para adquirir lá, para você colocar em prática o que você aprendeu aqui. E a família é grande, lá é uma empresa, a gente, né? Comanda uma empresa, não é uma empresa rural. E é muito bom. Isso aí a gente adquire conhecimento e faz crescer.
5: Comunicação, para mim, é que nem eu disse, é muito importante, porque é uma maneira de como você se expressa, tanto comportamental como no falar mesmo, né? Eu vejo hoje que é o principal. Para você conseguir gerenciar a tua propriedade,

0: a conversa entre parceiros, né? No casamento, na família, principalmente.
1: Ok, e eu agradeço. Ontem, segunda-feira, 8 de junho, a cotação média do dólar foi de R$5,17. 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
1: E o informativo dinâmico como você vai ficando por aqui. Amanhã voltaremos com uma nova edição. Não esqueça de espalhar amor e boas vibrações por onde passar. Tchau.
3: 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Muito obrigado pela sua audiência.

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turma, ótima tarde para todo mundo de Cavignoli por aqui na programação da Continental FM, nessa rádio que faz eco na cidade. Tudo bem por aí? Tudo certo com você? Simbora para o nosso encontro de hoje. Tava olhando aqui, a programação hoje tá boa demais, só tem musicão por aqui. Então aumenta o volume do seu rádio, que para começar muito bem o nosso encontro de hoje tem uma hora diretaço só de músicas, sem intervalos comerciais.

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0: Nossa, que sonzeira pra você na programação da Continental FM, fechando uma hora diretaço só de músicas, sem intervalos comerciais. Ah, como é bom, né? Ouvir música boa o tempo inteiro. Essa é a missão aqui da Continental FM, trazer de volta clássicos do passado pra você e misturar com essas músicas novas que fazem sucesso na programação nos dias atuais. Aí a gente tem essa combinação perfeita e é por isso que a nossa programação faz eco na cidade. Muito obrigado pela sua audiência.
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1: Simbora, turma, ótima tarde para todo mundo. De Cavinholi por aqui na programação da Continental FM nessa tarde maravilhosa. Onde você estiver, muito obrigado pela sua sintonia. Simbora. As melhores músicas no seu rádio. Eu tenho certeza que você vai amar a programação de hoje, tá bom? Caprichada do jeito que você gosta. Então aumenta o volume. Tá começando a tarde da Continental.

0: Valeu, parabéns.
1: Obrigado, Zeca. Prazer é nosso. Amando você. Muito obrigado por tudo, meu amigo.
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0: bacana, né? Que clima pra sua tarde na programação da Continental FM. Tô falando pra você. As melhores músicas do rádio catarinense na programação da Continental. Pra deixar a sua tarde aí muito mais especial. Onde você estiver, muito obrigado pelo seu carinho aí. Você tá no comércio local, tá ouvindo a programação. Muito obrigado pela sintonia em casa, descansando e trabalhando aí a turma boa no batente. Você tá aqui na Continental FM, intervalo bem rapidinho, eu volto já, fica aí.
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0: Olá.
1: Aqui estamos juntos para mais este momento de meditação, que meditaremos no capítulo 7, versos 4 de Apocalipse, que diz: então ouvi o número dos que foram selados, que era 144 mil, todas as tribos dos filhos de Israel. Esse é o remanescente, o resto, que ainda crê em Jesus e aceita como seu Salvador. No capítulo 7 de Apocalipse, são mencionados como sendo das 12 tribos de Israel. O Israel moderno é uma continuação do Israel antigo. O Israel antigo era baseado nas 12 tribos e estas alicerçadas em Cristo. Em 1 Coríntios 10:4, como afirma isso. E o Israel moderno é baseado nos 12 apóstolos que eram israelitas. E este também alicerçados em Cristo. Efésios 2:20. O Israel moderno apresenta características de perversidade idêntica à dos 12 filhos de Jacó, conforme pode ser visto em Gênesis 49 e em Deuteronômio 33. O Israel espiritual é a continuação do Israel literal e, em tempos de apostasia e rebelião contra Deus, sempre houve uns poucos que se mantiveram leais a Deus, um remanescente. Portanto, é um número simbólico que vem trazendo as orientações sobre o remanescente, sobre os que se salvam. E é muito importante a gente tirar essas dúvidas sobre esses fatos, que no próximo momento de meditação meditarei contigo outros fatos que aconteceram, de que foi poucas pessoas que se salvaram em cada momento da história, a cada momento da mensagem, e hoje não é diferente. Os poucos significa que o número dos salvos é menor do que o número dos perdidos. E a única coisa para nós se salvar é eu e você tomar conhecimento do que se trata e pedir a Deus com sinceridade quais os procedimentos que devemos ter. Pense nisso. E eu te espero no próximo momento de meditação.
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0: Tá todo mundo ligado aqui na programação da Continental FM, nessa rádio maravilhosa que leva até você as melhores músicas do Brasil e do mundo. Se fez sucesso no passado, se faz sucesso hoje, a gente toca pra você aqui na programação. Tá tudo bem por aí? Aproveita que você tá de bobeira agora na rede social e acessa o nosso Instagram aí, Continental FM 96.1. Isso! Vá lá, acessa lá, segue a gente. Produção, já colocaram a foto do Di Cavignoli no Instagram da rádio? Ainda não? Então coloca lá o lindão do Di Cavignoli, exatamente, pro pessoal de casa conhecer.
2: Tá bom, essa piada eu gostei.
0: Acessa lá as nossas redes sociais, tem os bastidores aqui da Continental FM, tudo que rola por trás do microfone, exatamente, dá essa moral aí pra Continental FM.

0: mas essa música é bacana demais pra você na programação da Continental FM. Nessa tarde maravilhosa, com essas músicas enfeitando a nossa vida, né? Essas músicas dão um brilho, um colorido especial, fala a verdade. Eu amo essas músicas aí. Eu gosto do clássico do passado, dos anos 90, gosto do flashback lá dos anos 80, que marcaram muitas vidas, muitas pessoas. E claro que adoro também as músicas novas que estão fazendo sucesso no Brasil no dia de hoje. Intervalo bem rapidinho, eu volto já, fica aí.
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0: Senhoras e senhores, meninos e meninas, rapazes e garotas, uma ótima tarde para todo mundo por aqui de Cavignoli na Continental FM com muito prazer. Um dos locutores mais lindos do Brasil.
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0: A gente tem que se amar, gente. A gente tem que se valorizar. Começa por você. Você tem que se olhar no espelho e falar assim: olha, nossa, que homem, nossa, que mulher. Você é bonito demais, você é bela demais. Comece se valorizando, né? Começamos por nós, depois vem as outras pessoas para nos valorizar. Tudo tá aí ao seu alcance, né? Ao alcance da sua mão. As conquistas que você tanto almeja, né? Esse bem que você tanto procura, que deseja conquistar. É uma TV nova, é um sofá novo, é um carro novo, é uma casa própria. Com muita luta, com muito sacrifício, eu tenho certeza que as coisas vão acontecer para você, tá bom? Comece por você, acreditando em você mesmo, exatamente. Bora que a música não para aqui na Continental FM.
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1: Tô falando pra você que só tem musicão aqui na programação da Continental FM. Nossa, essa música é demais. Que musicão, né? Faz um clima muito legal na sua tarde aí. Aumentei o volume aqui no estúdio pra curtir essa sonzeira aí. Tá tudo bem com você? Tudo certo? Conta-me tudo, não me esconda nada. Como é que tá a vida por aí? O que você tá fazendo? Tá em casa descansando? Tá trabalhando? Onde você tá trabalhando? Manda um WhatsApp pra gente aí no 33470131. Conta pra gente onde você tá ouvindo a programação da Continental FM.
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3: Começa nesta terça a etapa das audições regionais do Santa Catarina Canta, Festival da Música Brasileira. No total, 440 candidatos entre cantores e duplas subirão nos palcos de 23 cidades diferentes do estado para passar pelo crivo dos avaliadores. A primeira audição será em Curitibanos. O festival vai passar por todas as regiões do estado.
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3: O árbitro Omar Artan, da Somália, foi excluído pela FIFA e não poderá atuar na Copa do Mundo deste ano. O africano teve a entrada negada nos Estados Unidos nesta segunda-feira. De acordo com o comunicado emitido pela FIFA por meio de sua assessoria, a participação do árbitro no torneio está oficialmente descartada. Por se tratar de uma questão diplomática, a entidade afirmou não ter como intervir no processo. Ainda não se sabe o motivo de Omar ter tido entrada nos Estados Unidos.
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0: bem por aí? Tudo certo? De Cavignoli por aqui, o mestre da comunicação no seu rádio. Levando pra você essas músicas maravilhosas na programação da Continental. Ah, eu fico feliz em saber que você tá aí ouvindo a programação. Tá chegando pra você às 10 mais, são 10 músicas na sequência, sem intervalinhos comerciais.
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0: fechar 10 músicas sem intervalos comerciais na programação da Continental FM. Tô falando pra você que a nossa programação hoje tá demais, é uma música boa melhor do que a outra. E você ouviu 10 músicas na sequência sem intervalos aqui na programação da Continental FM. Tá trabalhando aí, muito obrigado pela sua sintonia, você amigo lojista nas lojas, pessoal aí do mercado, né? Também curtindo a programação Posto de Combustíveis. Alô, você amigo taxista, você amigo do aplicativo, tá curtindo a Continental FM aí, muito obrigado pela sua sintonia.
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3: 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Bom, aumenta o volume do rádio, que essa música é bacana demais.

0: música linda, né, gente? Que saudade desse clássico aí. Ai, marcou muitos corações, deixou muita gente apaixonada essa música aí. Ai, no passado parece que a gente sofria mais, né? É, a dor parece que ela era mais intensa. Não sei se por conta que a gente era mais jovem, sonhava mais com o amor perfeito, não é verdade? Hoje nós estamos um pouco mais calejados de tanto apanhar da vida, né? Ai, que coisa linda essa música, e você mata saudades na programação da Continental FM.
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2: Chapecó recebe a partir desta terça a quinta edição do Simpósio de Fruticultura da Região Sul. O evento será realizado no Centro de Cultura e Eventos Plínio Arlindo e conta com apoio da Prefeitura de Chapecó por meio da Secretaria de Agricultura e Pesca. Voltado a agricultores, empresários, estudantes, pesquisadores, profissionais e professores da extensão rural, o encontro foi concebido como um espaço para discussão, atualização técnica e troca de experiências sobre a produção de frutas na região sul do Brasil.
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2: A Prefeitura de Xanxerê realizou no sábado mais uma edição da Feira de Adoção de Cães. A ação aconteceu no estacionamento do Supermercado Brasão e resultou na adoção de 9 animais, proporcionando uma nova oportunidade de vida para os cães acolhidos. Dos 10 cães disponibilizados para adoção pela Vila dos Cães, 7 encontraram um novo lar durante o evento. E tomara que os outros que ficaram também encontrem um novo lar, e parabéns essas famílias que estão dando uma oportunidade para esses animais que precisam tanto de um lar quanto a gente.
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2: também,
1: ouviu, né? 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
1: Uma ótima tarde para você que está no trabalho aí, muito obrigado pela sua sintonia. Você, amigo das padarias, né? Daqui a pouquinho tá rolando aquele cafezinho da tarde gostoso, cafezinho com leite. O que é que temos de bom hoje aí para comer? Coxinha, que delícia. Ah, tem bananinha também, uma bananinha boa, né? Bananinha com açúcar ou sem açúcar, que você prefere? Muito obrigado pela sua audiência. Eu tô aqui no estúdio com meu cafezinho já. Não tem nada para comer, porque a gente não pode comer aqui no estúdio, né? Toda vez que a gente quer beliscar uma bolachinha, nós saímos aqui do estúdio e vamos até a nossa cozinha. Lá tem cafezinho, tem uma bolachinha e às vezes tem até uma broazinha que o ouvinte acaba trazendo pra gente aqui. Muito obrigado pela sua audiência. Aumenta o volume, continua pra você a melhor programação na Continental FM.

0: Continental FM, a rádio que encanta, são 45 anos, levando muita música boa pra você na programação, ditando moda, fazendo ritmo em Santa Catarina. E essa música é maravilhosa, essa música é demais. E eu espero que você esteja aí curtindo a nossa programação onde você estiver, tá bom? As melhores músicas desfilam por aqui na programação da Continental FM. Intervalo bem rapidinho, eu volto já, fica aí.
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0: Uma excelente tarde para você. Muito obrigado pela sua sintonia de Cavinoli por aqui na Continental FM, fazendo o clima aí da sua tarde, levando para você a melhor seleção de músicas do Brasil. Você sabe que a nossa programação toca tudo que você gosta. Toca aquele clássico sertanejo dos anos 80, 90, 2000. Toca para você aquele internacional de novela, aquela música que fazia tempo que você não ouvia, não é verdade? Quando você tá aí ligado na rádio, ouvindo a programação, de repente toca aquele clássico, você suspira forte, não é verdade? Traz boas lembranças para você. E é por isso que a Continental FM está com essa audiência fantástica. E a gente deve tudo isso a você, tá bom? Muito obrigado pela sua audiência aí. Aumenta o volume que tem mais músicas.

0: música bacana demais pra você na programação Continental FM, tocando pra você onde você estiver, a melhor programação do Brasil. Eita, programação boa. Tem sucesso na programação, claro que tem, tem flashback, tem também, né? Nesse misto de coisas boas, não podemos deixar pra trás as músicas que marcaram as nossas vidas. Grandes duplas do passado, né? Grandes músicas, canções que foram eternizadas lá atrás. A gente vai deixar de fora? Claro que não, a gente traz pra você aqui na programação da Continental FM. É por isso, não espalha pra ninguém, mas é por isso que a nossa audiência vem crescendo cada dia mais. E a gente deve tudo isso a você, ouvinte Continental FM. Obrigado pela sintonia.
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2: Uma ótima tarde pra você de Cavinhole, por aqui na Continental FM, com muito prazer. Conta-me tudo, não me esconda nada. Abra seu coraçãozinho para mim. Você tá tristinho, tá tristinha? Não fica não. Tudo na vida passa, você vai ver. Esse momento que você tá passando agora, esse momento atribulado aí, esse momento confuso na sua vida, daqui a pouco vai sumir, pode ter certeza. Dê tempo ao tempo. Sabia que o tempo ajeita as coisas, né? O tempo não apaga de vez, isso é verdade, mas ele ajeita, ele ameniza o sofrimento, a dor. Então calma, fica tranquilo, fica tranquila, que daqui a pouquinho tudo se ajeita no seu tempo certo. Nós aqui na Continental FM estamos por aqui torcendo por você, tá bom? Aumenta o volume que continua pra você a melhor programação do Brasil.

0: Nossa, essa música é demais! Continental FM, tocando pra você só o que você gosta de ouvir, né? As melhores músicas desfilam por aqui no seu rádio, pra dar clima onde você estiver. Você que tá em casa agora, tá descansando, muito obrigado pela sua sintonia. Você que tá aí no trabalho, né? Todos os amigos, pessoal aí do trabalho, os lojistas, né? A turma boa aí das lojas que vendem sempre com aquele sorrisão no rosto. Pessoal dos postos de combustíveis, nossos amigos da obra, os motoristas também, pessoal do caminhão, pessoal dos carros, né? Amigo do aplicativo. Alô, você taxista, muito obrigado pela sintonia aí e por levar a Continental FM de carona todo dia aí no seu carro. Intervalo bem rapidinho, a gente volta já.
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2: Durante o período da Copa do Mundo, até 19 de julho, é comum ver pelas ruas carros decorados. A prática é permitida, mas exige atenção às regras de trânsito para que sua torcida não termine pesando no seu bolso. De acordo com o Detran, a personalização dos veículos durante a Copa é permitida, desde que não comprometa a segurança nem a identificação do automóvel. A atenção deve ser maior ainda com as grandes bandeiras instaladas sobre o capô, onde podem representar um risco à segurança. A força do vento pode fazer com que o tecido se solte ou seja projetado contra o para-brisa. Se o acessório cobrir a placa, os faróis ou qualquer outro equipamento obrigatório do carro, a infração passa a ser gravíssima. O envelopamento e adesivos é permitida, mas quando mais de 50% da área externa do veículo é coberta e a alteração da cor predominante, a mudança deve ser regularizada junto ao Detran. Bora torcer pelo Brasil, mas com muita atenção e responsabilidade.
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2: O Ministério da Saúde suspendeu temporariamente a aplicação da vacina contra a dengue desenvolvida pelo Instituto Butantan. A decisão aconteceu após o registro de 42 casos de reações graves, possivelmente associadas ao imunizante, incluindo duas mortes que ainda estão sob investigação. O anúncio foi feito durante uma coletiva de imprensa realizada pelo Ministério da Saúde.
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0: pela sua sintonia aqui na programação Continental FM, seu amigo de Cavinoli por aqui com muito prazer, levando pra você onde você estiver as melhores músicas do rádio brasileiro. Só tem clássico na programação, só tem música boa, as músicas que dão um clima especial pra você, deixando você muito mais feliz aonde você estiver. Bora, aumenta o volume, tá começando, só toca as top pra você.
1: Chegou

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0: Essa música é bacana demais pra você na programação do Sotocas Top da Continental FM. As melhores músicas do Brasil na sequência pra você aqui na programação da rádio número 1 de Santa Catarina. Muito obrigado pela sua sintonia onde você estiver. Obrigado por essa audiência qualificada maravilhosa. Você sabe que você é o carro-chefe aqui, né? O combustível da programação Continental FM. O intervalo é rapidinho, eu volto já. Não sai daí.
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1: Tá todo mundo ligado aqui na programação da Continental FM, na sua tarde, levando muita música bacana pra você. Onde você estiver, em casa, descansando, curtindo a rádio, trabalhando aí, fazendo os afazeres de casa, né? Você, amiga dona de casa, você que trabalhou na parte da manhã, chegou agora, muito obrigado, bom descanso. De Cavinholi, tô aqui na obra, tô trabalhando ainda, bom trabalho pra você aí. Lojas, bares, restaurantes, turma aí da panificadora, padaria. Pessoal aí também da conveniência, né? Estão curtindo a programação. Você é amigo motorista do táxi, você é amigo do aplicativo. Todo mundo em sintonia aqui na melhor programação. Essa é a Continental FM. E eu sou de Cavinholi, vou com você com muito prazer aqui nessa tarde, tá bom? Aumenta o volume que continua. Só as melhores músicas pra você nessa tarde.

0: música bacana pra você na programação do Sotocas Top da Continental FM. É uma fileira de música, uma atrás da outra, só as melhores pra você aqui na programação. Tudo bem aí, tudo certo, onde você estiver? Muito obrigado pela sua sintonia, simbora por aqui, né? Aquele abração pra você que tá trabalhando agora, descansando, você que tá no carro circulando e curtindo a programação Continental. Intervalo rapidinho, eu volto já.
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0: Onde você estiver, no carro, em casa, curtindo a programação, no trabalho, muito obrigado pela sua sintonia aqui na Continental FM, essa rádio que é maravilhosa, fantástica, que toca música boa o dia inteiro, né? Todos os dias nós temos esse compromisso de levar até você, onde você estiver, as melhores canções do Brasil.

0: Pra fechar muito bem a edição de hoje do Sotoca Stop da Continental FM. Gente, o de Cavignoli fica por aqui. Beijo no seu coração. Muito obrigado pela sua audiência. Tchau, turma.
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2: Uma reviravolta no tempo deve trazer instabilidade forte e aumentar de forma expressiva o acumulado de chuva em pelo menos 10 estados brasileiros. Dois ciclones extratropicais devem se formar em apenas 5 dias, com um dos sistemas ganhando intensidade nesta segunda e terça-feira. O sistema começou a ser formado no domingo por meio de um cavado com uma área baixa pressão no Rio Grande do Sul. Chuvas com intensidade fraca a moderada podem atingir o centro, Nordeste e Sul do estado.
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2: O Museu da Colonização de Chapecó será reaberto ao público no dia 10 de junho, às 15h, em cerimônia no Parque de Exposições. A retomada das atividades ocorre após um processo de restauração da casa histórica, sede do museu, e de adequações voltadas à preservação do patrimônio e à qualificação do atendimento aos visitantes.
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0: 5:07, 5:07, Balança Continental, bom início de programação para você, bom resto de tarde, hoje dia 9 de junho de 2026, dia do pão, dia do porteiro, dia do protético, dia do tenista também, com a 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Tudo de bom pra você? O sucesso não para. Tem Grupo Marcação recorrendo os Aguapés, tá aí, ó.
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0: 5:21, 5:21. Terceira dimensão, vou pra Santa Catarina. César Menotti Fabiano, sem medo de ser feliz. Dia do pão. É dia de uma das maiores iguarias, né? Que é o pão hoje. Então, eu gosto muito de pão, tenho certeza que você também deve gostar, né? O pão, até porque o pão é sagrado, né? O pão, ele data lá de 14 mil anos, né? Então, antes de Cristo, na região da Mesopotâmia. No atual Oriente Médio, então foi dali que surgiu o pão, né? Tanto que a gente tem um pão famoso, pão sírio, né? E assim por diante, é mais ou menos nesse sentido aí. 5:22, rápido intervalo, a gente já volta.
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2: 5h27, a rádio de todas as gerações. Bom resto de tarde pra você ligado com a gente. Tudo de bom. Corpo e Alma cantando Mentirosa. Sucesso é Continental.

0: 19 minutos faltando para as 6. Andei, sonhei, tem um clássico do Tchê Garotos. Também rolou por aqui Daniel Fricote fechando mais uma sequência. E o Marrocos, né? Anunciou que tem um desfalque para o jogo contra o Brasil no próximo sábado, dia 19, horário de Brasília, em Nova Jersey. Um dos destaques do time, o atacante Ezaouzoulie, teve confirmado uma lesão no joelho direito e desfalcará a seleção. Ainda não falam em corte, né? Mas pelo menos a princípio a não participação no primeiro jogo, que é o mesmo ainda que ocorre com o Neymar, que é incerteza para a estreia do Brasil, né? Nem no banco não tem uma definição ainda se ele vai, mas é mais certeza que ele jogue dia 19 contra o Haiti, então, né? E por aí vai, a gente segue trazendo informações para você. 18 para as 6, bom início de noite para você ligar com a gente.
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1: De todas as gerações. 14 minutos faltando para a essência, rádio de todas as gerações. Os serranos cantam pra gente Baile da Serra. Agora 14 faltando para as 6.

0: Um minuto faltando para as seis, tem o som do Pérola Negra, Romeu e Julieta, fechando todas a primeira hora. Você curtiu também Mano Walter, então vem cá, participação de Cláudia Leite e ainda Marcos Benuti cantando aquele 1%. Então tá, a gente dá pausa na parte musical agora, porque vem aí momento de Geração em Fé com o Padre Reginaldo Manzotti. E já já a gente volta trazendo mais sucessos para você.
1: Vamos, Jesus. Boa tarde, queridos filhos e filhas. Cura, Senhor, onde dói. Cura, Senhor, bem aqui. Tem algo que você quer pedir, Senhor, cura? Ou tem alguém que de modo particular você quer colocar em oração? Faça-o agora. E rezemos em nome do Pai, do Filho e do Espírito Santo. Amém. Amado Jesus, no seu coração sagrado, eu confio minhas intenções nesta tarde. Sagrado coração de Jesus, fonte de todas as graças e merecimentos, onde procurarei, a não ser no tesouro que contém todas as riquezas de vossa clemência e bondade? Onde baterei a não ser a porta do vosso coração, pelo qual o próprio Pai vem a nós e nós vamos a Ele? A vós, pois, Sagrado Coração de Jesus, recorremos e apresentamos a nossa prece no entardecer deste dia. Coloque a sua intenção, seu pedido, seu clamor. Seja na vida afetiva, emocional, em vós, Sagrado Coração de Jesus, encontro consolação quando aflito, proteção quando perseguido, força quando oprimido de tristeza. No teu coração, Jesus, encontro luz quando envolto nas trevas da dúvida. Sagrado Coração de Jesus, que no meu coração os sentimentos sejam iguais aos teus: docilidade, ternura, amor, misericórdia. Doce Coração de Maria, sede a minha salvação. Doce Coração de Jesus, sede o meu amor. Como fruto desta Ave Maria, peça, Jesus, tirai do meu coração todos os sentimentos ruins que não convêm a um discípulo teu. Ave Maria, cheia de graça, o Senhor é convosco. Bendita sois vós entre as mulheres e bendito é o fruto do vosso ventre, Jesus. Santa Maria, Mãe de Deus, rogai por nós, pecadores, agora e na hora de nossa morte. Amém. O Senhor esteja convosco, Ele está no meio de nós. Ó Deus, por intercessão de Santo Antônio, pedimos a restauração da vida emocional, afetiva. Pedimos, Senhor, a restauração do amor. Que a bênção de Deus recaia sobre a família, sobre as fotos, os objetos e a água, em nome do Pai, do Filho e do Espírito Santo. Amém. Sagrado Coração de Jesus, eu tenho confiança em vós. Doce Coração de Maria, intercedei junto a Jesus por nós. Amém.
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3: A Secretaria do Meio Ambiente e da Economia Verde informa que estão abertas as inscrições para a 15ª edição do Certificado de Responsabilidade Social de Santa Catarina e o Troféu Responsabilidade Social Destaque SC da Assembleia Legislativa. A iniciativa reconhece e valoriza práticas voltadas à educação, inclusão social, saúde, cultura, valorização do trabalho, transparência de gestão, fortalecimento do bem-estar coletivo e proteção do meio ambiente.
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3: A FIFA escolheu o árbitro brasileiro Vilton Pereira Sampaio para apitar o jogo da abertura da Copa do Mundo, que acontece nesta quinta entre México e África do Sul. O árbitro da Federação de Goiás terá ao seu lado Bruno Pires e Bruno Bosquilha como auxiliares. O quarto árbitro será Juan Benítez, do Paraguai, e o VAR Juan Lara, do Chile. Essa é a terceira Copa do Mundo do brasileiro após fazer o VAR em 2018 e estrear em campo no Catar em 2022.
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0: 6h24, tá aí, Gaúcho da Fronteira, Sonhando na Vaneira. Você curtiu também César Menotti Fabiano, Ciumenta. Hoje também é dia do tênis, parabéns a todos que praticam esse esporte. É um sonho que eu tenho, começar a praticar tênis, né, no futuro, quem sabe, né? Eu lembro que jogava o tênis de mesa, né, mas a minha vontade seria jogar o tênis mesmo, né? Quem sabe um dia. 6h24, bom início de noite pra você.
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3: A rádio de todas as gerações, trazendo a última sequência de hoje. Vem com a gente. Bom fim de tarde, bom início de noite. Os atuais, Fala de Amor é Sucesso, é Continental.

0: Muito bem, chegamos ao fim de mais uma edição do Balança Continental. Você curtiu o grupo Candeeiro, vai dar B.O. exatamente com a força e parceria de Polachini Multissoluções, tudo em eletrônica. 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Um forte abraço, fiquem todos com Deus e até mais, gente. Tchau.
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1: Luan Santana e Léo Foguete.

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1: E aí? Eu mando ou você manda?
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1: Agora é minha vez? Tá bom.
2: Mas fala o que o seu coração está dizendo.
1: Ai, vai dar um texto grande.
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0: Está no ar a Voz do Brasil. As notícias do governo federal que movimentaram o país no dia de hoje.
1: Olá, boa noite.
2: Boa noite para você que nos acompanha em todo o país.
1: Terça-feira, 9 de junho de 2026.
2: Vamos ao destaque do dia: Estatuto da Segurança Privada.
1: Presidente Lula regulamenta a lei que traz mais controle das autoridades sobre esse tipo de serviço.
2: Segurança jurídica também deve estimular a abertura de mais empresas no setor.
1: O presidente também destacou a legitimidade para trabalhadores que fazem serviços de vigília e segurança.
3: Da cidadania para você. É você andar de cabeça erguida, não sendo tratado como clandestino e não recebendo calote.
2: E ainda, Conselho de Política Energética vai avaliar aumento da mistura de etanol na gasolina.
1: Proposta do governo e de empresários é que composição passe a ter 32% de álcool combustível. Márcia Fernandes.
4: Se a medida for acatada, 450 milhões de litros de gasolina deixarão de ser importados.
2: E a gente vai falar também da prevenção aos incêndios florestais esse ano.
1: Com a possibilidade de termos El Niño no segundo semestre, o governo do Brasil já vem se preparando com contratação de profissionais e equipamentos.
2: A gente conversa sobre isso em entrevista ao vivo com o ministro do Meio Ambiente e Mudança do Clima, João Paulo Capobianco.
1: Hoje, na apresentação da Voz do Brasil, Mariana Jungmann e Luciano Seixas.
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1: O governo pretende aumentar novamente o percentual de etanol presente na gasolina, agora para 32%.
2: A proposta, que é defendida também por empresários do setor, será avaliada nas próximas semanas pelo Conselho Nacional de Política Energética.
1: E se aprovada, deve contribuir para aumentar a autonomia do país no setor de combustíveis e diminuir os preços para o consumidor.
4: Empresários e representantes do setor de etanol levaram ao governo federal a proposta de um aumento no percentual de etanol na gasolina para 32%. Hoje, esse percentual é de 30%. De acordo com o ministro de Minas e Energia, Alexandre Silveira, a medida pode ajudar a reduzir o preço do combustível e acelerar o processo de descarbonização.
5: Tema fundamental para a segurança energética, para aumentar ainda mais a mistura do etanol. Etanol anidro na gasolina, deixando de ser necessária a importação de gasolina e com isso minimizando os impactos também da guerra, como temos conseguido, tanto com as subvenções quanto com as desonerações, a gente possa chegar na bomba com o menor preço de combustível no Brasil.
4: Se a medida for acatada, de acordo com o